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2: Olá, hoje é segunda-feira, mais uma semana, dia 6 de julho de 2026. Eu sou o Léo Nunes e a partir de agora você fica bem informado com as informações do Jornal A Notícia.
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2: O avanço da inteligência artificial nas rotinas de trabalho globais. A inteligência artificial transformou profundamente o mercado corporativo internacional nos últimos meses. Empresas de tecnologia investem bilhões de dólares para integrar assistentes autônomos em escritórios. Essas automações em larga escala otimizam tarefas diárias, mas exige a requalificação dos profissionais. Sindicatos e governos debatem leis para proteger os direitos dos trabalhadores afetados pelas mudanças. Especialistas alertam que a adaptação cultural será o maior desafio para as grandes corporações.
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2: O preço do boi gordo teve redução de 76% nesta segunda-feira, dia 6, em São Paulo. A arroba é negociada a R$ 333,25. No mercado de frango, os valores apresentaram estabilidade na Grande São Paulo e São José do Rio Preto e Descovado. O quilo do frango congelado é vendido a R$ 7,21, enquanto o frango resfriado também está cotado a R$ 7,20. Já a carcaça suína especial também mantém a estabilidade nos atacados da Grande São Paulo, onde o quilo custa R$ 8,53. Entre os estados analisados, o suíno vivo registra elevação nos preços em algumas praças. Em Minas Gerais, o preço permanece estável. O animal é comercializado a R$ 5,89. Os dados são do CPA.
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3: Atenção jovens entre 15 e 19 anos. O período de vacinação contra o HPV, papiloma vírus humano, foi prorrogado e agora vai até 31 de dezembro deste ano. Essa é a principal forma de prevenção da doença, combinada a outros meios de proteção, como o uso de preservativos, que reduzem o risco de transmissão. O diretor da Sociedade Brasileira de Imunizações, Juarez Cunha, explica que a vacina tem eficácia contra o vírus e potencial para eliminar casos de câncer de colo do útero.
4: Cada vez mais a gente tem dados de vida real da utilização da vacina, mostrando uma proteção muito importante, tanto que a meta da Organização Mundial de Saúde é eliminar os casos de câncer de colo de útero. Isso, sim, a gente vai ser possível com a utilização ampla da vacina. É uma vacina que tem se mostrado muito eficaz. Então, os países que utilizam há mais tempo observaram uma diminuição muito importante.
3: O HPV é uma infecção sexualmente transmissível muito comum no mundo e afeta a pele e as mucosas. O vírus tem mais de 200 tipos, os chamados oncogênicos e os não oncogênicos, como explica o diretor da Sociedade Brasileira de Imunização, Juarez Cunha.
4: Os oncogênicos é que causam câncer e são os principais causadores, por exemplo, de câncer de colo de útero, mas também causam câncer de vulva, de vagina, de ânus, de pênis, são causadores de vários tipos de câncer em várias localizações, mas em especial da área genital. E os não oncogênicos causam as verrugas genitais chamadas condilomas.
3: Para se vacinar, basta procurar uma unidade básica de saúde ou um posto de vacinação do SUS. A imunização é indicada indicada para meninas e meninos de 9 a 14 anos, mas para resgatar aqueles que passaram dessa faixa etária e não se vacinaram, a campanha também está aberta para jovens entre 15 e 19 anos. Além desse grupo, os postos estão autorizados a vacinar pessoas que vivem com HIV, os transplantados, pacientes oncológicos, usuários de PrEP e pessoas com papilomatose respiratória recorrente.
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5: O Banco da Amazônia teve o maior plano safra da agricultura familiar de sua história no último ano safra. A instituição ofereceu quase 3 bilhões de reais em crédito contratado para o segmento, resultado 47% superior ao registrado no plano safra anterior, 2024-2025. Somente nas operações realizadas diretamente pelo banco, o volume chegou a quase 2 bilhões e 200 milhões de reais. Os dados refletem a mudança na atuação do Banco da Amazônia junto aos agricultores familiares da região norte. Entre os ciclos 2023 a 2026, o volume contratado chegou a aproximadamente 6 bilhões e 200 milhões de reais, crescimento de 238% em comparação ao período de 2019 a 2022. Para o presidente do Banco da Amazônia, Luiz Lessa, o resultado reforça o papel da instituição como agente de desenvolvimento da região e o braço direito do governo federal na execução de políticas públicas na região norte. Lessa destacou que os resultados refletem a ampliação do acesso ao crédito promovida pelo banco, o fortalecimento dos pequenos produtores e a geração de renda nos territórios da região norte. Abre aspas, esse resultado confirma o compromisso do banco com quem produz, movimenta a economia local e ajuda a promover o desenvolvimento econômico e social da Amazônia, fecha aspas. Mais do que o aumento nos valores movimentados, as operações garantiram mais oportunidades para as comunidades nortistas. O número de famílias atendidas quase dobrou no último triênio, saindo de 45.938 no período de 2019 a 2022 para 84.255 entre 2023 e 2026. Para Lessa, o desempenho mostra que o crescimento ocorreu de forma pulverizada, com ampliação efetiva e democratização do acesso ao crédito em todos os estados da região. O executivo ressaltou que, abre aspas, quando olhamos para a quantidade de contratos, clientes e famílias atendidas, vemos uma evolução muito expressiva. Isso mostra a democratização do crédito, a busca pela desburocratização, o acesso mais facilitado e uma pulverização maior para os produtores da região, fecha aspas. Nos últimos 3 anos, o banco registrou aproximadamente 153 mil contratos no âmbito do Plano Safra da Agricultura Familiar, 186% de alta em relação ao período anterior. Essas operações foram contratadas em 438 dos 450 municípios da região norte, o equivalente a 97% de cobertura.
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6: A maioria dos estados brasileiros continua em situação de alerta para a síndrome respiratória aguda grave, segundo mais recente boletim Infogripe da Fiocruz. Apesar de o cenário nacional indicar estabilização dos casos, quase todo o país ainda registra incidência elevada da doença. Apenas Piauí, Rondônia, Pernambuco e Tocantins ficaram fora dos níveis de alerta nas últimas 2 semanas. Já o Espírito Santo, Minas Gerais, Rio de Janeiro, Rio Grande do Sul, Santa Catarina e Roraima seguem com aumento dos casos. O principal responsável pelas internações continua sendo o vírus sincicial respiratório, o VSR, que responde por mais da metade dos casos positivos de SRAG e afeta principalmente crianças pequenas. Também circulam os vírus influenza A e B, especialmente na região Centro-Sul, enquanto a Covid-19 apresenta crescimento localizado em alguns estados, mas ainda com baixa incidência no cenário nacional. Entre os óbitos pela síndrome respiratória aguda grave, com identificação viral, a influenza A lidera as ocorrências, seguida pelo VSR e pelo rinovírus. Diante do cenário, a Fiocruz reforça a importância da vacinação contra a gripe e Covid-19, além da adoção de medidas de prevenção, como o uso de máscara em ambientes fechados e unidades de saúde e o isolamento de pessoas com sintomas respiratórios.
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6: O Conselho Nacional de Política Mineral aprovou uma resolução que recomenda o Ministério de Minas e Energia a construção de alternativas para disciplinar as taxas de fiscalização de recursos minerais, cobradas por estados, municípios, sobre a atividade minerária. A proposta prevê diálogo entre a União, estados, municípios e representantes do setor para fortalecer a segurança jurídica, respeitando a autonomia tributária dos entes federativos e buscando regras mais claras para o investimento em mineração. Levantamento apresentado ao Conselho mostra que 8 estados e 16 municípios já adotam a cobrança da taxa, com crescimento contínuo das legislações desde 2011. Segundo o ministro de Minas e Energia, Alexandre Silveira, a iniciativa busca garantir estabilidade regulatória. O estudo do CNPM também reforça que as taxas são consideradas legítimas pela jurisprudência, desde que sejam proporcionais aos custos da fiscalização e não tenham finalidade apenas arrecadatória.
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7: O Ministério da Saúde prorrogou a Estratégia Nacional de Vacinação contra o HPV voltada a adolescentes e jovens de 15 a 19 anos que não têm registro de imunização. A campanha seguirá até 31 de dezembro de 2026 em todo o país. Segundo o Ministério da Saúde, a iniciativa já resultou na aplicação de quase 300 mil doses desde seu lançamento. Desse total, mais de 124 mil foram administradas em meninas e cerca de 163 mil em meninos da faixa etária contemplada. Com a prorrogação, estados e municípios deverão reforçar as ações para identificar e vacinar quem ainda não recebeu a dose. A orientação é que a imunização também ocorra fora das unidades básicas de saúde, com atividades em escolas, universidades e outros locais frequentados pelo público-alvo. A vacinação é considerada a principal estratégia de prevenção contra o HPV, vírus relacionado ao câncer do colo do útero e a outras doenças associadas à infecção, incluindo diferentes tipos de câncer. Estimativas do Instituto Nacional de Câncer indicam que o Brasil poderá registrar aproximadamente 19,3 mil novos casos de câncer do colo do útero por ano no período entre 2026 e 2028, reforçando a importância da ampliação da cobertura vacinal. Pelo SUS, a vacinação contra o HPV integra o calendário de rotina para meninas e meninos de 9 a 14 anos. Excepcionalmente, até o fim de 2026, adolescentes e jovens de 15 a 19 anos que perderam a oportunidade de se imunizar também poderão receber a vacina gratuitamente. O imunizante continua disponível para grupos com indicação específica, entre eles pessoas que vivem com HIV, transplantados, pacientes em tratamento oncológico, usuários da profilaxia pré-exposição ao HIV e pessoas com papilomatose respiratória recorrente. Quem deseja verificar se já recebeu a vacina pode consultar o histórico de imunização pelo aplicativo Meu SUS Digital. Reportagem Viviane Oliveira.
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2: O preço do café arábica abre esta segunda-feira, dia 6, em queda de 54%, com a saca de 60 quilos negociada a R$ 1.655 no estado de São Paulo. O café robusta teve alta de 1,66%, sendo comercializado a R$ 1.085. O preço do açúcar cristal apresenta um pequeno aumento na capital de São Paulo. A saca de 50 quilos está cotada a R$ 93,25. Já em Santos, houve uma redução de 1,44% e a mercadoria negociada a R$ 110,23 na média de preço sem impostos. A saca de 60 quilos do milho, por sua vez, é vendida a R$ 65,14 após o aumento de 15%. Os dados são do CPA.
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2: Mudanças climáticas extremas desafiam a infraestrutura de grandes cidades. Fenômenos meteorológicos severos têm colocado à prova o planejamento urbano de diversas metrópoles mundiais. Ondas de calor históricas e tempestades repentinas causam bloqueios em vias públicas e quedas de energia. Governos locais correm contra o tempo para adaptar redes elétricas e sistemas de drenagens antigos. A busca por materiais de construção sustentáveis que observam menos calor virou prioridade do setor. Cientistas alertam que os investimentos e resiliências climáticas precisam ser duplicados com extrema urgência. O Jornal A Notícia agora vai para os intervalos e já tem mais informações.
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2: Estamos de volta com o segundo bloco do Jornal A Notícia desta segunda-feira.
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2: O novo cenário do mercado de trabalho para as gerações mais jovens. Os jovens profissionais estão redefinindo os créditos de escolha em suas carreiras ao mercado atual. A busca por equilíbrio entre vida pessoal e profissional superou a ambição por altos salários. Modelos de trabalhos híbridos ou totalmente remotos tornam-se as exigências comuns em entrevista de emprego. Empresas tradicionais enfrentam dificuldades para reter talento que priorizam a saúde mental e o bem-estar. Essas mudanças culturais forçam os departamentos de recursos humanos a criarem novos pacotes de benefício.
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2: A saca de 60 quilos de soja inicia esta segunda-feira, dia 6, com um pequeno aumento no interior do Paraná e na região litorânea de Paranaguá. No mercado paranaense, o grão apresenta um aumento de 5% com a saca negociada a R$ 125,85. Em Paranaguá, o aumento foi de 55%, levando a cotação para R$ 136,02. O trigo também registra redução de preço no estado do Paraná e no Rio Grande do Sul. No Paraná, a tonelada do cereal é comercializada a R$ 1.365. No Rio Grande do Sul, o produto é vendido a R$ 1.323. Os dados são do CPA.
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11: Entram em vigor as restrições previstas na Lei das Eleições para agentes públicos em todo o país. As medidas passam a valer 3 meses antes do primeiro turno das eleições 2026, marcado para 4 de outubro. Entre as principais mudanças está a proibição da publicidade institucional de órgãos públicos, com exceção de casos de utilidade pública, prestação de serviços e situações de emergência ou calamidade. Apesar das restrições, os serviços públicos continuam funcionando normalmente. A legislação também impede a participação de candidatos em inaugurações de obras públicas e restringe pronunciamentos oficiais em cadeia de rádio e televisão, salvo em situações autorizadas pela Justiça Eleitoral. Outra medida prevista é a limitação de atos relacionados à movimentação de servidores públicos durante o período eleitoral, incluindo demissão ou exoneração, exceto por justa causa. É previsto ainda a suspensão das transferências voluntárias de recursos entre a União, estados e municípios, exceto para obras em andamento e casos de emergência ou calamidade pública. As restrições têm como objetivo garantir o equilíbrio da disputa eleitoral e assegurar igualdade de oportunidades entre os candidatos. O descumprimento das regras pode resultar em sanções previstas na legislação eleitoral, como cancelamento do registro da candidatura e cassação do mandato. Pelo calendário do Tribunal Superior Eleitoral, a propaganda eleitoral estará autorizada a partir de 16 de agosto, inclusive na internet. O primeiro turno das eleições 2026 será realizado em 4 de outubro.
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11: O governo federal lançou uma calculadora oficial para ajudar brasileiros endividados a simularem a renegociação de dívidas no novo Desenrola Brasil Famílias, conhecido como Desenrola 2.0. A ferramenta permite estimar descontos, parcelas e até o uso do FGTS antes de procurar o banco para fechar um acordo. Segundo o Ministério da Fazenda, a iniciativa foi criada para ajudar pessoas com renda de até 5 salários mínimos, o equivalente a R$ 8.105, a renegociar dívidas em melhores condições. Para utilizar a ferramenta, é necessário que a dívida tenha sido contratada antes de 31 de janeiro deste ano e esteja atrasada entre 91 dias e 2 anos. A calculadora considera fatores como o valor da dívida, tempo de atraso, descontos mínimos exigidos e possibilidade de uso do FGTS. Pelas regras do programa, o consumidor pode utilizar até 20% do saldo disponível no FGTS ou até R$ 1.000, sendo que o maior valor é o válido. A possibilidade de uso do fundo deve ser confirmada diretamente com o banco. A Fazenda alerta que a ferramenta serve apenas para simulação, Ou seja, os valores apresentados são estimativas e não incluem possíveis tarifas ou impostos adicionais, sendo necessário procurar diretamente a instituição financeira credora para efetuar o acordo, a qual deve ser participante do programa. A simulação considera taxa máxima de juros de 1,99% ao mês. O Desenrola 2.0 prevê descontos de até 90%, além de parcelamento entre 12 e 48 meses. Segundo o governo federal, a ferramenta busca ampliar o acesso à informação e ajudar famílias a organizarem melhor o orçamento antes de assumir uma renegociação. Para usar o simulador, basta acessar a plataforma oficial, informar os dados da dívida, escolher o número de parcelas e simular o uso do FGTS. As condições finais de renegociação devem ser confirmadas diretamente com os bancos participantes. O simulador já está disponível gratuitamente no site simuladordesenrola.fazenda.gov.br.
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11: Nos últimos 3 anos, mais de 470 localidades rurais do Ceará passaram a contar com sinal de internet móvel 4G. A iniciativa do Ministério das Comunicações, o MCOM, ampliou a conectividade em regiões afastadas dos grandes centros e faz parte das ações voltadas à inclusão digital no país. Ao todo, 2.902 localidades rurais de todas as regiões do Brasil foram atendidas com a expansão da telefonia móvel. Com a chegada do 4G, moradores do interior passaram a ter acesso a serviços digitais diretamente pelo celular, como plataformas de educação, atendimento em saúde, serviços públicos e operações bancárias. O ministro das Comunicações, Frederico de Siqueira Filho, afirmou que levar o 4G para o interior é necessário para ampliar a inclusão digital em todo o país. Ele destacou ainda que a conectividade também beneficia produtores rurais com impactos à economia local. Abre aspas. Nossa meta é aproximar as pessoas dos serviços básicos essenciais, da telemedicina e da educação à distância, além de tornar o pequeno produtor mais autônomo ao permitir o acesso a bancos e plataformas governamentais diretamente pelo celular, sem precisar sair de sua propriedade. Fecha aspas. A região Nordeste lidera a expansão do 4G no campo. Desde 2023, 956 localidades rurais nordestinas receberam cobertura móvel. Na sequência, aparecem o Sudeste, com 749 áreas atendidas, o Sul, com 571, o Norte, com 426 e o Centro-Oeste, com 200 áreas rurais atendidas pela tecnologia. Segundo o Ministério das Comunicações, levar internet às áreas rurais envolve planejamento, instalação de infraestrutura, autorização para uso de radiofrequência e licenciamento das torres de telefonia. A expansão integra compromissos do leilão do 5G e ações coordenadas pelo Grupo de Implantação do Processo de Redistribuição e Digitalização de Canais de TV e RTV, o GIRED. O MCOM também participa do GIRED, ao lado de representantes da Anatel, radiodifusores e operadoras de telecomunicações.
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11: Sondagem da Confederação Nacional da Indústria, a CNI, mostra que 97% das indústrias brasileiras seriam impactadas por uma eventual redução da jornada de trabalho. Além disso, 73% dos empresários do setor são contrários à adoção da medida por lei. Entre as principais preocupações apontadas pelas empresas estão o aumento dos custos, a perda de competitividade e a redução da capacidade produtiva. A sondagem também mostra ampla resistência às propostas em discussão no Congresso Nacional. 3 em cada 4 indústrias são contrárias à redução da jornada semanal de 44 para 40 horas. E 6 em cada 10 empresas rejeitam o fim da escala 6x1. O presidente da CNI, Ricardo Alban, defende que a discussão sobre a redução da jornada e o fim da escala 6x1 seja conduzida com profundidade, responsabilidade e com base em dados técnicos para que eventuais mudanças gerem benefícios para trabalhadores, empresas empresas e para o país.
12: Todo o setor produtivo também tem interesse que isso seja uma conquista. Também tem interesse que o nosso trabalhador possa ter mais tempo, até mesmo para consumir. Mais tempo para sua família, mais tempo para o seu lazer, mais tempo para sua cultura.
11: O presidente da CNI ressalta que o debate deve considerar o atual cenário econômico e geopolítico para evitar efeitos adversos sobre a atividade produtiva.
12: Nós não estamos nas mesmas variáveis que existiu quando foi reduzido de 48 horas para 44. As variáveis, a conjuntura macroeconômica, a conjuntura da geopolítica é outra. Então nós temos que trabalhar com responsabilidade para que essa conquista aconteça da forma certa, no tempo certo.
11: Segundo Alban, a CNI tem levado a visão da indústria aos diferentes fóruns de debate e diálogo sobre o tema.
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11: Nos últimos 3 anos, mais de 30 localidades rurais de Sergipe passaram a contar com sinal de internet móvel 4G. A iniciativa do Ministério das Comunicações, o MCOM, ampliou a conectividade em regiões afastadas dos grandes centros e faz parte das ações voltadas à inclusão digital no país. Ao todo, 2.902 localidades rurais de todas as regiões do Brasil foram atendidas com a expansão da telefonia móvel. Com a chegada do 4G, moradores do interior passaram a ter acesso a serviços digitais diretamente pelo celular, como plataformas de educação, atendimento em saúde, serviços públicos e operações bancárias. O ministro das Comunicações, Frederico de Siqueira Filho, afirmou que levar o 4G para o interior é necessário para ampliar a inclusão digital em todo o país. Ele destacou ainda que a conectividade também beneficia produtores rurais com impactos à economia local. Abre aspas, nossa meta é aproximar as pessoas dos serviços básicos essenciais, da telemedicina e da educação à distância, além de tornar o pequeno produtor mais autônomo ao permitir o acesso a bancos e plataformas governamentais diretamente pelo celular, sem precisar sair de sua propriedade. Fecha aspas. A região Nordeste lidera a expansão do 4G no campo. Desde 2023, 956 localidades rurais nordestinas receberam cobertura móvel. Na sequência, aparecem o Sudeste, com 749 áreas atendidas, o Sul, com 571, o Norte, com 426 e o Centro-Oeste, com 200 áreas rurais atendidas pela tecnologia. Segundo o Ministério das Comunicações, levar internet às áreas rurais envolve planejamento e instalação de infraestrutura.
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2: O valor comercial fechou a quinta-feira praticamente estável, com leve queda de 4%, cotado a R$ 5,20. A pequena variação ocorreu após a divulgação do relatório de empregos dos Estados Unidos, que mostrou a criação de menos vagas do que o mercado esperava. No fim da tarde, o índice DXY, que mede o desempenho do dólar frente às outras moedas, caía 51% no mercado internacional. Já o dólar futuro, com vencimento em agosto, registra leve alta e é negociado a R$ 5,24. A cotação do euro nesta segunda-feira, dia 6, encerrou o pregão cotado a R$ 5,97. Os dados são da investigin.com.
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2: Expansão da exploração espacial privada e novos satélites orbitais. O setor espacial vive um crescimento comercial sem precedentes, liderados por grandes empresas privadas de tecnologia. Centenas de novos microsatélites são lançados mensalmente para expandir a rede de internet de alta velocidade. Essa proliferação de equipamentos na órbita terrestre acendeu um alerta entre astrônomos do mundo inteiro. O excesso de lixo espacial e a poluição visual atrapalham as observações científicas profundas feitas no solo. Agências internacionais buscam criar regras rígidas para organizar o tráfego fora da atmosfera do planeta. Muito bem, essas foram as informações do Jornal A Notícia, que fica por aqui. Voltaremos amanhã com muito mais para você. Tchau, tchau.
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1: Bem, mais uma semana. Hoje é segunda-feira, dia 6 de julho de 2026. Você bem informado a partir de agora entrando no ar, o Repórter Brasil.
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1: Avanços na medicina genômica trazem novas esperanças para tratamentos complexos. Cientistas alcançaram marcos históricos na edição genética para combater doenças que antes eram consideradas incuráveis. Novas terapias personalizadas utilizam o próprio código do paciente para programar a cura de enfermidades. Os testes clínicos mais recentes apresentaram resultados animadores e sem efeitos colaterais graves a longo prazo. O grande desafio atual da comunidade médica é reduzir os custos astronômicos desses novos tratamentos. Governos estudam formas de incluir essas inovações biológicas nos sistemas de saúde públicas mundiais.
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3: O ministro Alexandre de Moraes do Supremo Tribunal Federal autorizou nesta sexta-feira a prorrogação da prisão domiciliar do ex-presidente da República, Jair Bolsonaro. Na decisão, Moraes cita o encerramento do inquérito policial sobre a arma de fogo apreendida com um dos seguranças do ex-presidente em uma blitz em Brasília e o parecer da Procuradoria-Geral da República, que entendeu não haver falta disciplinar do custodiado no episódio. Por outro lado, o ministro determinou a revogação do porte da arma e do certificado de registro de CAC, colecionador, atirador, desportivo e caçador de Bolsonaro, bem como a apreensão imediata de todas as armas de fogo vinculadas ao ex-presidente. Além da pistola modelo Glock calibre 9mm que o segurança portava durante a operação policial, Moraes listou outras 10 armas de fogo, entre pistolas, fuzis e espingardas, que deverão ser entregues à Polícia Federal no prazo de 48 horas. No fim de março, Alexandre de Moraes havia autorizado a prisão domiciliar humanitária temporária pelo prazo de 90 dias, a contar da alta médica de Bolsonaro, para recuperação de uma broncopneumonia. No entanto, às vésperas do fim do prazo, o ministro pediu apuração de um eventual cometimento de falta grave pelo ex-presidente após o caso da arma. Ao decidir pela manutenção da prisão domiciliar, entendida como razoável, adequada e proporcional, Moraes ressaltou que houve melhora clínica de Bolsonaro, não somente em relação à broncopneumonia aspirativa, mas também no quadro geral de suas comorbidades, conforme detalhado nos relatórios médicos semanais apresentados pela defesa. No ano passado, Jair Bolsonaro foi condenado a 27 anos e 3 meses de prisão no processo da trama golpista. Ele vai continuar sob o monitoramento de tornozeleira eletrônica e só poderá receber visitas com autorização do ministro, que é o relator do caso.
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4: Líderes do regime iraniano participaram hoje de uma cerimônia privada em Teerã para velar o corpo do líder supremo do país, Ali Khamenei, morto em fevereiro em um ataque dos Estados Unidos. Representantes de diversos países, incluindo Rússia, Paquistão e Arábia Saudita, participaram da homenagem. As cerimônias públicas começam amanhã. Autoridades prepararam um esquema especial de segurança, já que a expectativa é que milhares de iranianos viajem até a capital do país para participar do cortejo. No Paquistão, um ônibus caiu em uma ribanceira e 40 pessoas morreram. O veículo viajava da província de Quetta em direção à capital do país, Islamabad, com 48 passageiros. Autoridades de resgate confirmaram que apenas 8 pessoas sobreviveram ao acidente. O número de mortes na França aumentou quase 30% na última semana de junho, em comparação à semana anterior. O crescimento foi principalmente entre pessoas acima de 45 anos. Autoridades do país atribuem a alta a doenças relacionadas ao calor extremo. A Europa enfrenta uma forte onda de calor. Em Paris, a temperatura chegou a 41 graus no dia 24 de junho. Na Espanha, moradores de 10 cidades litorâneas foram orientados a não saírem de casa por causa do incêndio florestal que atinge a região nordeste do país. Autoridades também pediram que turistas não se desloquem para a região. Mais de 50 equipes de bombeiros foram mobilizadas para ajudar no combate ao fogo. Incêndios florestais também atingiram áreas na França e em Portugal.
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5: A programação de férias do Centro Cultural Banco do Brasil, com atrações gratuitas para todas as idades. Ao longo deste mês, todos os sábados e domingos, às 11 da manhã, tem teatro infantil com o grupo Esparrama, que apresenta 2x4, espetáculo que busca aproximar as crianças do universo da música erudita, com a participação de dois palhaços maestros que interagem com um quarteto de cordas. No período da tarde, a vez da contação de histórias, da mediação de leituras, de oficinas de artes visuais e de atividades cênicas e musicais. Com o feriado estadual da Revolução Constitucionalista, em 9 de julho, tem festa julina na quinta e sexta-feira da semana que vem. Nos dois dias, a trilha do festejo fica por conta da cantora Paula Zeferino, numa homenagem a mestres como Jackson do Pandeiro, Luiz Gonzaga e Marinês, com um show que combina forró, baião, xote e arrastapé. Tem ainda atividades de jogo da memória e distribuição de doces típicos para o público. Além da programação especial de férias, segue em cartaz até o dia 3 de agosto a exposição Atlântico Sertão. São pinturas, esculturas, fotografias e instalações de mais de 70 artistas que se debruçam sobre a ideia de sertão e do Oceano Atlântico para ressignificar espaços de violência e exclusão social, como locais de resistência e defesa dos direitos humanos. Toda a programação é gratuita e em dias de jogos do Brasil na Copa do Mundo pode sofrer alterações. Neste domingo, por causa da partida às 5 da tarde, o CCBB vai funcionar apenas até às 3 da tarde. Detalhes no site ccbb.com.br.
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5: Neste mês de julho, o principal manancial de abastecimento da região metropolitana de São Paulo, o sistema Cantareira, passa a operar em faixa de alerta. Isso significa que a captação de água fica limitada a 27 metros cúbicos por segundo e não mais a 33, como acontece em condições normais. O anúncio foi feito pela ANA, a Agência Nacional de Águas e Saneamento Básico, e pela SP Águas, Agência de Águas do Estado de São Paulo, que compartilham a gestão do sistema Cantareira. A decisão foi tomada depois que o manancial atingiu menos de 40% do volume útil no último dia de junho. Entre 30% e 40%, a operação é reenquadrada na chamada faixa 3. Caso haja necessidade, além dos 27 metros cúbicos por segundo do Cantareira, a Sabesp está autorizada a usar a vazão transposta do reservatório de Jaguari. Neste período seco, que começou em 1º de junho e vai até 30 de novembro, pode ser aplicada a diminuição da pressão da água no período noturno. A restrição pode ser adotada quando os índices permanecem na mesma faixa por 7 dias consecutivos. A orientação é que os consumidores usem a água de forma consciente. Em nota à imprensa, a ANA e a SP Águas reforçaram a importância da adoção de medidas operacionais de gestão da demanda nos serviços de abastecimento de água para reduzir o consumo e evitar perdas, além de estimular o uso racional dos recursos pela população.
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7: O Tribunal Superior Eleitoral lançou uma ferramenta para acompanhar a participação dos brasileiros que vivem fora do país. O painel de dados do eleitorado no exterior reúne informações históricas sobre o perfil, a distribuição geográfica e os índices de comparecimento e abstenção em sessões de todo o mundo. A plataforma permite uma navegação interativa por continentes, países e cidades. O objetivo é subsidiar o planejamento logístico da Justiça Eleitoral com dados que antes dependiam da extração de grandes volumes de planilhas. A ferramenta permite explorar séries históricas de forma simples, otimizando o acesso a informações sobre o eleitorado e as sessões de votação. Segundo o TSE, o painel auxilia no dimensionamento da infraestrutura, como o número de urnas a serem enviadas e a distribuição de mesários. Além disso, as séries históricas revelam mudanças no perfil do eleitor migrante. Em novos polos, como o Canadá, por exemplo, há predominância de jovens adultos com alto nível de instrução. Já em destinos tradicionais, como o Japão, o eleitorado é proporcionalmente mais idoso. O eleitorado brasileiro no exterior cresceu 247,9% entre 2010 e 2022, saltando de 200 mil para mais de 697 mil eleitores. Em maio deste ano, já eram mais de 917 mil. Os dados atualizados para as eleições de 2026 serão divulgados até o fim deste mês. O painel também traz indicadores de acessibilidade e dados sobre o uso de nome social. A ferramenta está disponível no portal do TSE, na página de eleições, plebiscitos e referendos.
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8: Subiu para 2.645 o número de mortos em decorrência dos dois terremotos de 24 de junho na Venezuela. Os feridos somam 12.666 até o momento, de acordo com números oficiais. O comunicado divulgado pelo Ministério das Comunicações informa ainda que 6.462 pessoas foram resgatadas com vida. As famílias assistidas pelo governo chegam a 86 mil. O governo venezuelano calcula que mais de 15 mil pessoas tenham ficado sem moradia. Estimativas da Organização das Nações Unidas dão conta, porém, de cerca de 50 mil desaparecidos. A Venezuela, principalmente a cidade de La Guaira, foi atingida no início da noite de 24 de junho por dois terremotos de magnitude 7,2 e 7,5. Os tremores ocorreram com menos de um minuto de intervalo. Após os impactos iniciais, foram registradas 20 réplicas. Países como Estados Unidos, China, Brasil, México e Reino Unido, entre outros, enviaram equipes de resgate, equipamentos, medicamentos e alimentos para a Venezuela.
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9: Faltam 3 meses para o primeiro turno das eleições de 2026. E, com isso, as regras previstas na lei eleitoral ficam mais rígidas até o segundo turno, em 25 de outubro, no período chamado de defeso eleitoral. Na prática, o Tribunal Superior Eleitoral estabelece uma série de proibições e regras para a administração pública, o que inclui governos federal e estaduais, ministérios, secretarias, empresas públicas e autarquias. A medida busca garantir a igualdade de condições entre os candidatos e impedir que gestores usem a máquina pública em benefício próprio. A lei proíbe, por exemplo, que agentes públicos nomeiem, contratem, admitam ou demitam servidores sem justa causa. Também ficam proibidas a remoção, a transferência e a exoneração de servidores públicos. Essas medidas só são permitidas em situações específicas, como casos de emergência. O defeso eleitoral também impede que o governo federal repasse verbas a estados e municípios e que os governos estaduais transfiram recursos às prefeituras, exceto para obras em andamento ou em casos de calamidade pública. Nos canais de comunicação institucional, como sites e redes sociais, é obrigatório retirar nomes, símbolos, expressões, imagens, slogans ou outros elementos que permitam identificar autoridades, governos ou administrações que estejam concorrendo nas eleições. As convenções partidárias que oficializam as candidaturas começam em 20 de julho e, a partir deste domingo, os pré-candidatos poderão fazer propaganda interna sem o uso de rádio, televisão, cartazes ou sites.
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1: A revolução do meio de pagamento digital e o recuo do dinheiro físico. O uso de células e moedas físicas registrou a maior queda histórica em transações comerciais diárias. Aplicativo de transferências instantâneas e carteiras digitais integradas aos celulares dominam o comércio varejista das cidades. Até mesmo pequenos produtores rurais e feirantes adotam a tecnologia para facilitar as vendas ao público. Bancos centrais de vários países aceleram a criação das suas próprias moedas totalmente virtuais e regulamentadas. A cibersegurança tornou-se o foco principal.

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1: Muito bem, estamos de volta por aqui com o segundo bloco do Repórter Brasil desta segunda-feira.
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1: Tendência no turismo internacional e a busca por destinos sustentáveis. O turismo global mudou o foco para experiências que valorizem a preservação ambiental e cultural. Viajantes evitam grandes centros urbanos superlotados e buscam refúgios naturais isolados no interior do país. Hotéis e pousadas ganham selos ecológicos ao reduzir os desperdícios de água e o uso de plásticos. Comunidades tradicionais gerenciam seus próprios roteiros, garantindo que o dinheiro gasto e permaneça na economia global. Essa nova mentalidade ajuda a proteger ecossistemas frágeis, enquanto promove o desenvolvimento de regiões periféricas.
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2: A lista final dos aprovados na segunda edição do Concurso Público Nacional Unificado já está disponível no site da Fundação Getúlio Vargas, responsável pela organização do concurso. A classificação reúne os candidatos aprovados para vagas imediatas e também para o cadastro de reserva. Os resultados podem ser consultados por órgão, cargo ou especialidade. A lista traz o número de inscrição, o nome do candidato, as notas obtidas em cada etapa, a nota final, a classificação na ampla concorrência e nas cotas, além da situação em cada cargo ou especialidade. Com a divulgação da classificação final, os órgãos e entidades federais já podem dar início aos procedimentos necessários para o preenchimento das vagas. A segunda edição do Concurso Público Nacional Unificado ofereceu 3.652 vagas em 32 órgãos federais. Desse total, 3.144 vagas são para cargos de nível superior e 508 para nível intermediário. O concurso também reservou vagas para pessoas negras, indígenas, quilombolas e pessoas com deficiência.
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3: O Instituto Nacional do Seguro Social, o INSS, começa no dia 7 de julho o pagamento do seguro defeso para mais de 149.500 pescadores artesanais. Os benefícios referentes aos períodos de defeso anteriores a 2026 vão ser depositados em parcela única para quem já teve o direito reconhecido. O investimento total é de cerca de 874,5 milhões de reais. O pagamento foi autorizado por uma lei publicada em maio deste ano, que permite em caráter excepcional a liberação dos pedidos feitos dentro do prazo legal e que atendem a todos os requisitos. A medida contou com a atuação conjunta do INSS, dos Ministérios da Previdência Social e do Trabalho e Emprego, além da Dataprev, responsável pelo suporte tecnológico. Os pescadores que aguardavam apenas a liberação dos recursos podem consultar a situação do pagamento pelo aplicativo Carteira de Trabalho Digital ou pelo portal Emprega Brasil. Já quem ainda tem o pedido em análise, deve acompanhar o processo pelo Meu INSS ou pela Central 135. Os benefícios aprovados posteriormente vão ser pagos nos próximos lotes.
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4: A distribuidora de energia Amber, que atende o Amazonas, tem até o mês de julho para apresentar um plano de ação para reduzir perdas, recuperar receitas e melhorar desempenho operacional e qualidade no serviço. A afirmação foi feita em audiência pública conjunta das Comissões de Defesa do Consumidor e de Minas e Energia da Câmara dos Deputados pelo Superintendente de Fiscalização Técnica dos Serviços da ANEEL, a Agência Nacional de Energia.

0: de elétrica, Giacomo Almeida.
1: A distribuidora Amazonas, ela tem os piores indicadores de continuidade do país. Na média, esse ano, a distribuidora está levando 8 horas, entre como se fosse alguém reclamando da interrupção, até ela resolver o serviço.
0: Consumidores do Amazonas relatam com frequência interrupções no fornecimento de energia elétrica sem aviso prévio, o que tem provocado prejuízos à população e à economia. A Âmbar Energia, um braço do grupo JIF, assumiu a concessionária Amazonas Energia em abril deste ano e anunciou aportes de 2,3 bilhões de reais para a expansão de rede, instalação de medidores inteligentes e melhorias no fornecimento. O representante da Federação do Comércio de Bens, Serviços e Turismo do Amazonas, Roberto Bulbol, lembra que mais de 200 indústrias têm projeto aprovado para se instalar em Manaus. E a maior dificuldade é o fornecimento de energia. Apenas 9 dos 62 municípios do Amazonas estão ligados à União. Os outros 53 sistemas isolados são movidos por 89 usinas a diesel e 5 usinas a gás, com mais de 3 sendo construídas na região.
2: Para vocês terem uma ideia, a calha do Purus, que é o rio Purus, onde fica a extremo do Amazonas com Acre, a navegação, você saindo de Manaus para ir para um município no Purus, você leva no mínimo 20 dias de viagem de barco. Então imagina levar o diesel para uma usina dessa que está naquela região. E são municípios todos populosos. É outro Brasil, gente.
0: Essa situação tem preocupado o Ministério de Minas e Energia, afirma o diretor do Departamento de Políticas Setoriais do Ministério, Frederico de Araújo Teles. Mas as dificuldades não vêm de hoje.
3: A concessão, como todos sabem aqui, é uma concessão mais complexa na região amazônica, muito extensa, e que tem um problema, tinha uma série de flexibilizações para que o serviço pudesse ser tocado da maneira mais adequada possível. A troca de controle efetiva só ocorreu em 2026, há exatos 2 meses, salvo engano, acho que foi agora em abril de 26. Então, assim, a gente está trabalhando que suga muito dinheiro da concessão. Então, assim, a concessão ela é complexa tecnicamente de se operar.
0: Para piorar a situação, as metas do programa Luz para Todos não estão sendo cumpridas, lembra o coordenador do Programa de Energia e Sustentabilidade do IDEC, Instituto de Defesa de Consumidores, Lourenço Henrique Moreto. O programa foi criado para universalizar o acesso à energia, que atenderia comunidades rurais e também remotas, que no caso do Amazonas é a região onde mais faltam ligações. O deputado Fausto Júnior, do União do Amazonas, afirma que a audiência pública foi remarcada algumas vezes para se adequar à agenda da Âmbar Energia, que perdeu oportunidade de explicar a situação, mas enviou um ofício com respostas.
4: Após o recesso parlamentar, que ocorrerá no mês de julho, eu estarei apresentando, no âmbito da Comissão de Direito do Consumidor, a convocação, não mais o convite, de um representante que a Âmbar Energia poderá escolher. Esse representante, eu espero que seja inclusive o senhor Radir Júnior, que é o diretor de relações institucionais da empresa, para que ele possa apresentar esse plano que foi condicionado uma vez da assinatura do contrato para que a Âmbar pudesse assumir o controle da Amazonas Energia.
0: O plano de ação deve ser implementado nos próximos 5 anos. O deputado considerou a audiência uma oportunidade perdida pela empresa para dar tranquilidade à população.
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6: A Comissão de Constituição e Justiça da Câmara aprovou uma proposta que regulamenta a profissão de coletor de lixo. Pelo texto, aqueles que trabalham exclusivamente na coleta terão jornada máxima de 8 horas diárias e 40 horas semanais. O relator na comissão, deputado Júlio Arcoverde, do PP do Piauí, considerou que o projeto segue preceitos da Constituição brasileira por concretizar, por exemplo, o valor social do trabalho, a dignidade da pessoa humana e o direito social à saúde. Segundo o texto aprovado, os coletores de lixo não poderão exercer as atividades sem os equipamentos de proteção individual e deverão ser transportados durante o horário de serviço em cabines acopladas aos veículos para garantir melhores condições de segurança e salubridade. Além disso, aqueles que trabalham em vias públicas deverão usar obrigatoriamente coletes refletores e de cores destacadas. De acordo com a proposta, o exercício exercício do trabalho de forma habitual e permanente em condições insalubres, acima dos limites de tolerância estabelecidos pelo Ministério do Trabalho, vai assegurar ao coletor de lixo o adicional de insalubridade em grau máximo, calculado sobre o piso salarial profissional nacional da categoria. Durante a análise na Câmara, o texto que veio do Senado foi modificado. Durante a discussão na comissão, a deputada Érica Cocai, do PT, do Federal,
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7: O projeto original, ele também propunha uma abertura, uma amplitude maior ao incorporar os trabalhadores de asseio e conservação, que precisam sim da insalubridade, ao meu ver. Mas como aqui estamos discutindo apenas a condicionalidade, apenas a juridicidade e a técnica legislativa, nós somos favoráveis a essa proposição, mas esperamos que ao retornar ao parlamento, ao Senado, nós possamos reintroduzir a insalubridade dos profissionais de asseio e conservação.
6: O texto obriga ainda as empresas a garantir local adequado para os trabalhadores realizarem suas refeições durante os intervalos e determina que os locais de depósitos de lixo, aterro ou locais de reciclagem ofereçam banheiros adequados. O projeto define coletor de lixo como trabalhador que, ao prestar serviço subordinado a empresas, cooperativas ou à administração pública, direta ou indireta, realiza a coleta domiciliar, industrial ou hospitalar de lixo, valendo-se de meios mecânicos ou manuais, bem como o trabalhador de reciclagem nos aterros ou locais de separação do lixo. Além disso, enquadram-se na definição aqueles que varrem, podam árvores, limpam monumentos, entre outras atividades. A proposta que regulamenta a profissão de coletor de lixo já pode retornar para uma nova análise do Senado, já que foi modificada na Câmara. A exceção é se houver recurso para votação antes pelo plenário da Câmara.
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8: O plenário da Câmara aprovou o projeto que amplia de 18 para 25 anos os direitos de propriedade sobre sementes e mudas desenvolvidas geneticamente de videiras, árvores frutíferas, árvores florestais, árvores e plantas ornamentais e cana-de-açúcar. A proposta altera a Lei de Proteção de Cultivares, que é o nome que se dá às variedades de plantas desenvolvidas ou selecionadas por meio de técnicas de melhoramento genético. Cultivares apresentam características como resistência a pragas, maior produtividade e adaptação ao clima ou sabor melhor, o que as diferenciam de outras plantas da mesma espécie. A proposta aprovada mantém o prazo de proteção dos direitos de cultivares das demais espécies vegetais em 15 anos. A legislação determina o pagamento de royalties pelos produtores às empresas que desenvolvem os cultivares. Prevê exceções, como no caso do produtor que reserva sementes para uso próprio sem fins comerciais, ou para o pequeno produtor que multiplica as sementes por conta própria e as troca com outros agricultores familiares. O projeto aprovado exclui os produtores de cana-de-açúcar que exploram área de até 150 hectares da obrigação de pagar os royalties. Exclui ainda os pequenos produtores de plantas ornamentais. O relator, deputado Arnaldo Jardim, do Cidadania de São Paulo, diz que as mudanças eliminam distorções que hoje afastam o investimento na produção de novos cultivares, como no caso de florestas de eucaliptos e pinos. Segundo ele, cultivares desse tipo demoram até 20 anos para serem desenvolvidos e o prazo menor de proteção dos direitos desestimula as empresas a desenvolverem novas espécies.
9: Cada vez que você faz o desenvolvimento de uma nova variedade, de um novo cultivar, você tem que ter investimentos em pesquisa. Então é normal que você cobre um royalties por aquilo que é a utilização dos novos cultivares. Qual era o grande desafio? Você ter um justo equilíbrio. Você não poderia ter um período dessa cobrança de royalties muito pequeno, porque não compensaria, e você não poderia ter também esse período muito extenso, porque você restringe o acesso a essas novas variedades.
8: O relator acatou o pedido de deputados do PSOL e do PT e excluiu do pagamento de royalties sobre cultivares os pequenos produtores de plantas ornamentais. Para o deputado Tarcísio Mota, do PSOL do Rio de Janeiro, a medida vai beneficiar mais de 800 mil pessoas.
10: Ele resguarda o direito do pequeno floricultor, ainda a garantia da questão da possibilidade do uso das sementes, troca entre pequenos agricultores, portanto é um benefício a mais de 830 mil produtores de flores, pequenos floricultores que existem no Brasil.
8: O projeto que amplia de 18 para 25 anos os direitos de propriedade sobre cultivares de videiras, árvores frutíferas, árvores florestais, árvores e plantas ornamentais e cana-de-açúcar, seguiu para análise do Senado. 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
11: A crise global na cadeia de suprimentos de alimentos e a segurança alimentar. Conflitos geopolíticos e secas prolongadas afetam diariamente os estoques de grãos essenciais em vários continentes. O preço de alimentos básicos sofreu reajustes que impactam diretamente o bolso de famílias vulneráveis. Organizações internacionais alertam para o risco de desabastecimentos em regiões que dependem de importações agrícolas. Governos tentam incentivar a produção interna por meio de subsídios para fertilizantes e máquinas modernas. A busca por rotas comerciais alternativas tornou-se uma questão estratégica de segurança nacional para muitos. Essas foram as informações do Repórter Brasil. A gente vai para o intervalo, hein? Já tem mais informações para você.
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1: Estamos de volta por aqui com o terceiro bloco do Repórter Brasil desta segunda-feira.
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1: O papel das energias renováveis da matriz energética das indústrias modernas. Grandes complexos industriais aceleram a transição para fontes de energia limpa, com solar e eólica. A pressão de investidores por metas sustentáveis forçou a desativação das antigas cadeias a carvão. Novas tecnologias de baterias de alta capacidade permitem armazenar eletricidade para o uso nos horários de pico. Essa mudança não apenas reduz as emissões de carbono, mas gera economia financeira ao longo prazo. Especialistas apontam que a autossuficiência energética será o diferencial competitivo das fábricas nos próximos anos.
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2: A Comissão de Constituição e Justiça da Câmara aprovou uma proposta de emenda à Constituição que inclui as guardas ou polícias municipais e os agentes de trânsito entre os órgãos que compõem a segurança pública no país. A proposta insere na Constituição as guardas ou polícias municipais e os agentes de trânsito no rol dos órgãos de segurança pública. A medida autoriza os municípios a constituírem essas corporações com atribuições de proteção de seus bens, serviços e instalações, policiamento ostensivo local e comunitário, exercício de ações de segurança em seus territórios e apoio e colaboração com os outros órgãos de segurança pública. A proposta também acrescenta o policiamento de trânsito às atividades de segurança viária e autoriza os municípios a alterarem, por meio de lei, a nomenclatura de suas guardas. Além disso, estabelece que o preenchimento do quadro de servidores dessas corporações deve ser feito apenas por concurso público ou pela transformação dos cargos dos atuais guardas municipais. Na discussão do texto na comissão, o deputado delegado Éder Mauro, do PL do Pará, considerou a proposta justa.
3: Embora a Constituição diga que a segurança pública é responsabilidade e dever de todos, não se pode deixar, é claro, guardas municipais e os agentes de trânsito de fora do artigo 144. Eles estão na rua e a qualquer momento também pode estar ajudando e fazendo segurança no trânsito, fazendo segurança como guarda municipal e estão fazendo segurança pública, sim senhor.
2: A proposta, que inclui as guardas ou polícias municipais e os agentes de trânsito entre os órgãos que compõem a segurança pública no país, ainda precisa ser analisada por uma comissão especial e pelo plenário em dois turnos de votação.
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4: Representantes da cadeia produtiva do tabaco reclamaram em audiência pública na Câmara dos Deputados que o sistema integrado de produção do setor está ameaçado no Brasil. De acordo com o deputado Heitor Schur, do PSD Gaúcho, que pediu a realização do debate, o aumento do número de produtores independentes e a carga tributária representam as principais ameaças à produção integrada de fumo no Brasil. Heitor Schur afirma que o sistema integrado foi construído há mais de 100 anos e engloba desde os produtores de fumo até a fabricação dos produtos derivados, como o cigarro. O deputado argumenta que essa organização é importante para garantir aspectos como equilíbrio entre produção e demanda, assistência técnica e controle da qualidade dos insumos. Com o crescimento dos produtores independentes, ele acredita que essa estrutura esteja ameaçada.
5: Nós temos diversas safras dentro de um ano. Uma vez era a safra do fumo, agora é a safra de verão, a safra de inverno, a safra de primavera. Está plantando e colhendo o ano inteiro. Talvez isso para a indústria seja muito bom, mas para o segmento que está lá no campo, eu não vejo ganhar com isso. E, ao mesmo tempo, a gente percebe que cada vez tem mais produtores independentes plantando por conta. Não sei se os insumos que eles usam são os corretos. E essas coisas acabam influenciando também o nosso setor.
4: Segundo o vice-presidente da Associação dos Fumicultores do Brasil, Romeu Schneider, na última safra houve um crescimento exagerado de produtores fora do sistema integrado, que já passam de 20% do total. total. Com o aumento da produção, Heitor Schur afirma que houve queda no preço do tabaco. O deputado sustentou que, enquanto em janeiro a arroba do produto custava R$ 340, hoje está sendo vendida por R$ 260. O presidente da Associação dos Municípios Produtores de Tabaco, Gilson Becker, reclamou do aumento da tributação para compensar a redução do preço do combustível de aviação. Ele afirma que, com essa mudança, o preço da carteira de cigarro mais barata vai passar de R$ 6,50 para R$ 11,00. Com isso, ele sustenta que principalmente os consumidores de baixa renda vão comprar produtos contrabandeados, que são mais baratos. Para o presidente da Federação Nacional dos Trabalhadores nas Indústrias do Tabaco e Afins, Rangel Marcon, antes de tomar decisões relativas ao tabaco, o governo precisa dialogar com o setor. Ele também acredita que o aumento de tributação vai resultar em crescimento do mercado ilegal de cigarros.
6: O que mais preocupa os trabalhadores? Foi a questão das mudanças regulatórias. Do dia para a noite, sai um decreto dizendo que vai aumentar o imposto do cigarro. Aumentando o imposto do cigarro, aumenta a questão o quê? Do mercado ilegal, que não emprega trabalhadores da indústria, que não gera riquezas para o país. Então a gente está pedindo que aqui, diálogo, vez e voz.
4: Segundo o vice-presidente do Sindicato Interestadual da Indústria do Tabaco, Valmor Tesin, no ano passado o governo federal arrecadou 24 bilhões de reais com impostos do tabaco. A renda dos produtores do setor, de acordo com ele, foi de 14 bilhões de reais no ano.
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2: Uma comissão especial da Câmara dos Deputados aprovou uma proposta de emenda à Constituição que aumenta o Fundo de Participação dos Municípios, o FPM, e cria fundos específicos para o desenvolvimento das regiões Sul e Sudeste. O parecer aprovado é do deputado Arnaldo Jardim, do Cidadania de São Paulo. A medida eleva de 50% para 53% a parcela da arrecadação federal de impostos que deve ser dividida com estados e municípios. Isso garantirá às prefeituras uma quarta parcela extra de 1% do FPM a ser paga anualmente no mês de março. O relator, Arnaldo Jardim, acredita que os municípios hoje estão sobrecarregados.
7: A Constituição de 88 dá um sinal, mas a prática acabou se revelando ao contrário. Houve uma reconcentração de recursos na União. E isso não foi acompanhado da divisão de responsabilidades. Todas as novas políticas foram no sentido de repassar responsabilidades aos estados e municípios.
2: Além do reforço para as cidades, a proposta cria fundos constitucionais de financiamento para o Sul e o Sudeste, nos moldes do que já existe para o Norte, o Nordeste e o Centro-Oeste. Cada um desses novos fundos receberá 1% da arrecadação federal para financiar o setor produtivo local. Arnaldo Jardim explicou que o objetivo é buscar equilíbrio entre as regiões.
7: Os demais fundos constitucionais do Norte, do Centro-Oeste e do Nordeste foram mantidos.
2: Para evitar um choque nas contas públicas, a implementação será gradual, 0,5% em 2027 e o valor integral em 2028. A estimativa é que em 2028, cada novo fundo regional e o aumento do FPM representem separadamente um aporte de mais de 11 bilhões de reais. Agora, a proposta segue para o plenário da Câmara, como lembrou o presidente da comissão especial, deputado Cobalcini, do MDB de Santa Catarina.
8: A gente tem que agora fazer uma construção além daquela que nós construímos aqui na comissão especial. Precisamos estender para o Brasil.
2: A proposta que aumenta os repasses para os municípios e cria fundos de desenvolvimento para as regiões Sul e Sudeste precisa ser votada em 2 turnos no plenário antes de seguir para a análise do Senado.
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4: No sociedade contemporânea, os dados constituem a verdadeira soberania nacional, mas somente se as informações forem utilizadas para construir inteligência pública. E segundo o presidente do Instituto Brasileiro de Geografia e Estatística, IBGE, Márcio Postman, essa é a vocação histórica do Instituto. Postman participou de uma sessão solene em homenagem aos 90 anos da instituição, comemorados este ano, no plenário da Câmara dos Deputados. O presidente do IBGE ressaltou ainda que durante 2 séculos a riqueza das nações foi medida pela capacidade de transformar matéria-prima em bens industriais. Mas hoje esse cenário mudou, principalmente com o surgimento de tecnologias como a inteligência artificial.
9: Durante muito tempo, acreditamos que a soberania significava controlar fronteiras, defender território, preservar recursos naturais ou desenvolver a indústria. Tudo isso continua indispensável, mas já não é suficiente. No século XXI, soberania significa também produzir conhecimento sobre a própria sociedade. Significa dominar tecnologias estratégicas. Significa desenvolver inteligência artificial comprometida com o interesse público. Significa assegurar que os dados produzidos por milhões de brasileiros fortaleçam o desenvolvimento nacional e a democracia.
4: Uma das autoras do pedido de realização da homenagem ao IBGE, a deputada Luiziane Lins, da Rede do Ceará, também ressaltou que não existe democracia sem estatísticas confiáveis. A parlamentar lembrou que são os dados produzidos pelo Instituto sobre a população brasileira e suas condições de vida que orientam a formulação de políticas públicas e determinam, por exemplo, as transferências de recursos da União para estados e municípios. A deputada Érica Cocai, do PT do Distrito Federal, que presidiu a sessão, também destacou a importância do Instituto de Geografia e Estatística para demonstrar as desigualdades nacionais e permitir a formulação de estratégias para mudar essa realidade.
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1: A importância da saúde mental e o esgotamento profissional no cotidiano atual. O diagnóstico de estresse crônico associado ao ambiente de trabalho cresceu de forma alarmante nas estatísticas. Longa jornada de trabalho combinada com a hiperconectividade impede que as pessoas se desliguem das obrigações. Empresas começam a adotar programas de apoio psicológico e palestras preventivas para os seus colaboradores. A criação de pausas obrigatórias e áreas de descompressão ajudam a diminuir os índices de afastamento médico. Profissionais de saúde reforçam que a prevenção diária ainda é a melhor ferramenta contra o esgotamento. Essas foram as informações do Repórter Brasil de hoje. Voltaremos amanhã com muito mais para você. Até lá.
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11: 8h45.
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2: Atenção, atenção, signo de Áries. Assuntos envolvendo a carreira ficam em destaque logo cedo, mas talvez seja preciso equilibrar o tempo entre o serviço e a família. É que Júpiter se opõe a Sol e Marte pela manhã, pedindo moderação em alguns momentos. Na sorte do dia, seu número é o 32. Atenção, atenção, signo de Touro. Sol e Júpiter estimulam o contato com pessoas que estão distantes nesta manhã. Mais tarde, Marte e Júpiter despertam o desejo de viajar ou dar uma volta por aí para espairecer. Se surgir a chance, vá em frente. Na sorte do dia, seu número é 45. Atenção, atenção, signo de Gêmeos. Sol e Júpiter favorecem mudanças hoje e pode resolver assunto ligado à herança ou finalizar um negócio lucrativo se estiver que trabalhar. Na sorte do dia, seu número é o 4. Daqui a pouco a gente confere mais previsões astrais para os demais signos. Fique ligado, eu sou o Fabão e a gente volta daqui a pouco.
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6: Oi, turma! Chegamos com Bandas e Companhia, juntinho de você, sempre com você por aqui, trazendo a nossa sequência com o som do bailão. Eu sou o Fabiano Farias e por aqui seguimos juntos, então, trazendo pra você o som do bailão. Moda boa abrindo a sequência, todo mundo menos eu.

0: Sheila O'Kane tocando por aqui no Bandas e Companhia, agitando aquelas que a gente canta, que a gente curte, que a gente dança. Vem mais, Coração Pirata, Sua Boca Mente, na versão deles ficou bom, hein? Curte aí.
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1: Bandas e Companhia, ela não veio pro baile. Tá aí JM cantando, teve Coração Pirata cantando Sua Boca Bem. Vem mais, só depois do intervalo, né? Chegando agora no intervalo, a gente vai e volta já com Hora do Tchê, não sai daí.
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2: O Brasil conquistou sua primeira Copa em 1958, na Suécia. Foi ali que surgiram para o mundo nomes como Pelé, Garrincha, Didi e Vavá.
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7: Atenção, atenção, signo de Câncer. Os assuntos domésticos prometem ocupar a maior parte do seu tempo. Mas com a Lua se desentendendo com vários astros no início da tarde, talvez seja difícil evitar atritos em casa. Vá com calma e não se irrite se o pessoal palpitar demais na sua vida amorosa. Na sorte do dia, seu número é o 35. Atenção, atenção, signo de Leão. Logo cedo, Sol e Júpiter sinalizam muito trabalho pela frente e você pode se sobrecarregar se não agir com moderação. Na sorte do dia, seu número é o 55. Atenção, atenção, signo de Virgem. Seu jeito possessivo segue em alta, mas com a Lua trocando farpas com outros astros, no início da tarde, redobre a atenção ao organizar as contas de casa ou fazer umas comprinhas, porque há risco de sair no prejuízo. Na sorte do dia, seu número 53. Daqui a pouco a gente confere mais previsões astrais para os demais signos. Fique ligado, eu sou o Fabão e a gente volta daqui a pouco.
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10: Vamos seguindo com Bandas e Companhia, hora do Tchê, vem por aqui, Candeeiro, Nheco, Nheco da Sanfona. Das antigas, hein? Tem ainda Garotos de Ouro, é muito bagual, chegando pra gente ouvir. Aumenta o volume.
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0: Agora entendi. É o nheco-nheco dos garotos de ouro.
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2: É muito bagual. Vamos lá, tem mais por aqui. Chegando, Banda Prisma, Namoridos, Quarto 12, Passarela, Banda, Companhia Latina, Coração Quebrado. É aquela sequência gostosa de ouvir.
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0: Boninho Latina, fechando a sequência por aqui, intervalo que vem chegando com os nossos apoiadores e tem mais depois do intervalo.
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8: Atenção, atenção, signo de Libra. Sol e Marte colocam assuntos de casa em destaque. Mas como a atenção desses astros com Júpiter, talvez seja preciso equilibrar seu tempo para não negligenciar o serviço nem o pessoal de casa. Na sorte do dia, seu número é o 50. Atenção, atenção, signo de Escorpião. Diálogos e viagens podem animar o seu dia, mas Sol e Júpiter pedem um pouquinho mais de cautela, assim como Marte e Júpiter. À noite pode ser uma boa relaxar em um ambiente tranquilo, repensar seus planos ao longo prazo e fazer os ajustes que achar necessários. Na sorte do dia, seu número é o 24. Atenção, atenção, signo de Sagitário. Sol e Júpiter avisam que podem surgir negócios lucrativos logo cedo, e Marte e Júpiter reforçam essas energias no final da manhã, mas vale agir com cautela e analisar bem antes de assinar algo. Na sorte do dia, seu número é o 34. Daqui a pouco a gente confere mais previsões astrais para os demais signos. Fique ligado, eu sou o Fabão e a gente volta daqui a pouco.
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0: Segue Bandas e Companhia com você, muito mais música. Banda Renascer, levanta o copo aí, tem Tatuador, Rainha Musical e Garotos do Havaí, Decepção no Bandas.
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9: Daí, meu amigo Ivan, vamos tomar uma cervejinha?

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1: Bandas e Companhia seguindo por aqui, vem Hora do Tchê, o que vem cantando por aqui, de Rodeio Rodeio, Ivoni Machado, das antigas, tem Fronteiras, Te Levo no Meu Coração, Hora do Tchê.
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0: todo o romantismo de Fronteiras, tocando por aqui, te levo no meu coração.
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0: A música é boa, a gente toca, tem muita música por aqui pra gente ouvir ainda. Depois do intervalo vem aquela sequência Recordações, tem Flávio Dalcin, Banda Céu e Cantos, tem o que mais? Musicamp, tudo isso depois do intervalo.
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7: Na Copa de 1962, no Chile, Garrincha foi um dos grandes personagens do Brasil. Com Pelé machucado, ele assumiu o protagonismo e ajudou a seleção a conquistar o bicampeonato.
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12: Atenção, atenção, signo de Capricórnio. Se depender de Sol e Júpiter, o seu dia começa animado nos relacionamentos, ainda que possa surgir um ou outros atritos. Marte e Júpiter também colocam a convivência com os outros em destaque no final do dia. Mas com a Lua se desentendendo com outros astros, é melhor esfriar a cabeça e maneirar nas críticas. Na sorte do dia, seu número é o 33. Atenção, atenção, signo de Aquário. Marte e Júpiter pedem cautela com o corpo no final da manhã. Acidente, exageros e impulsividade podem cobrar um preço de sua saúde mais tarde, hein? Atenção aí, cuidado! Na sorte do dia, seu número é o 42. Atenção, atenção, signo de Peixes. Sol e Marte em posição a Júpiter destacam as amizades hoje, mas também avisam que pode pintar competição com o pessoal mais próximo. Ainda assim, o saldo pode ser positivo com os amigos no final das contas. Na sorte do dia, seu número é o 36. Por hoje é só, pessoal. A gente volta na próxima edição das Previsões Astrais para o seu signo. Um beijo e até mais.
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0: Bandas e Companhia, seguindo por aqui, tem recordações, flashback de bandas. Flávio Dalcin, Banda Ouro, Larga Eu Pra Você Ver. Tem Banda Céu e Cantos, A Rosa e o Beija-Flor. E Musicamp, Rola na Cama, chegando agora.
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1: Vamos seguindo, tem que pular a música aqui, hein? Momentos com a Tia Chaleira, áudio vazado tá por aqui. Tem São Francisco, Cachorrinho, seguindo no Banda, sempre com você.
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0: Francisco, cachorrinho tocando por aqui no Bandas e Companhia. Segue. Fechou mais uma, intervalo tá por aqui. Aquele intervalo rapidão, falando dos apoiadores, a gente vai ali e volta já.
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7: E por aqui mais uma edição do Resumo de Novelas. A gente confere tudo que rola em Avenida Brasil desta segunda. Para acompanhar as transmissões da Copa do Mundo, a programação da TV Globo contará com ajustes pontuais. O capítulo de Avenida Brasil desta segunda não será transmitido por conta da Copa do Mundo, segundo o alinhamento ao ritmo da competição. Fique ligado que a gente volta a qualquer momento com mais resumo da sua novela favorita.
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10: Mas Bandas e Companhia por aqui. Quem vem cantando pra gente é o JM. Eu não danço sozinho. Tem bandos manuais, ficha de orelhão e ainda Sozinha 2 é o sucesso da banda G10, que toca por aqui também. Vem comigo no Bandas e Companhia, você sempre em primeiro lugar.
11: Já

0: depois.
1: Sozinha 2, Banda G10 tocando aqui no Banda.
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1: E agora, seu locutor, o que, que vem chegando? Vem chegando Hora do Tchê por aqui. O que, que a gente vai ouvir? João Luiz Correia, Gauchão de Apartamento. Tem Baile da Mariquinha, Fabiano Farias, é eu mesmo, cantando com o Grupo Marcação, Baile da Mariquinha. Curte aí, Hora do Tchê.
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1: Bota lenço, com baixa, chapéu, mando.
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0: Esses bailes da Mariquinha por aqui. Hora do Tchê tocando no Bandas. Fechou mais uma? Intervalo chegando. E depois do intervalo, a gente recorda sucessos aqui de bandas. Depois do intervalo.
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1: 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O Brasil de 1970 é considerado por muitos uma das maiores seleções de todos os tempos. Com Pelé, Tostão, Jairzinho, Gerson e Rivelino, encantou o mundo com futebol ofensivo e talento. 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
6: E por aqui mais uma edição do Resumo de Novelas. A gente confere tudo que rola em A Nobreza do Amor desta segunda. A Lungo agradece as informações recebidas de Jorge. Diógenes e Marta confrontam Virgínia diante das acusações de Lúcia Lica. Onildo afirma a Fátima que Miguel e Salma têm o direito de saber a verdade sobre seu estado de saúde. Fátima engana Salma a fim de continuar manipulando a filha. Fique ligado que a gente volta a qualquer momento com mais resumo da sua novela favorita.
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10: Vamos seguindo com Bandas e Companhia. Tem recordações por aqui, flashback de bandas. Musical JM, Risque Meu Nome. Tem Viu Seu Pause, Amor Não Vá. E ainda Cama Vazia, Brilha Som. Nas recordações de bandas.
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1: Só as melhores, melhores bandas. Recordações tocou pra gente por aí. Vamos seguindo, vem mais. Tem hora extra chegando agora. E 20 horas de bar também. Pra você curtir, banda Toque Legal chegando agora.
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1: Muito bom, bom demais, hein? Por aí, brilha som, hora extra, fechou mais uma. Intervalo que chega e depois do intervalo a gente já traz as saideiras de hoje, fechando o nosso Bandas, depois do intervalo.
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7: E por aqui mais uma edição do Resumo de Novelas. A gente confere tudo que rola em Coração Acelerado desta segunda. Agrado, Eduarda e Leandro decidem retomar a parceria musical. Todos chegam para o Festival de Sucos no Zuzanete, sem saber que Osmar se esconde na cozinha a mando de Zilar. Thalita chega ao bar de Zuzu e Janete. Osmar sabota apenas um tipo de suco feito por Janete e Zuzu, e Zilá e Ronei se irritam. Todos começam a apresentar sintomas após tomarem um suco sabotado. Zeca estranha o comportamento de todos, mas Thalita garante que é um sucesso. Alauzinho e Janete ficam juntos. Fique ligado que a gente volta a qualquer momento com mais resumo da sua novela favorita.
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7: E por aqui mais uma edição do Resumo de Novelas. A gente confere tudo que rola em Quem Ama Cuida desta segunda. Há uma passagem de tempo. Bruna e Pedro chegam de viagem casados. Adriana consegue sua liberdade condicional e promete fazer justiça. Otoniel e Elisa se preocupam com o desejo de Adriana. André registra a falta de entusiasmo de Pedro com seu casamento. Rafael festeja sua sociedade com César na clínica. Helenice enfrenta Tom e decide visitar Adriana. André aconselha Ademir a procurar Pedro. Carmita fica chocada ao saber por Bruna que a filha e Pedro irão morar com ela. Pilar exige que Fernando trabalhe em troca de moradia e ele se oferece para integrar a equipe da clínica de Rafael. Fique ligado que a gente volta a qualquer momento com mais resumo da sua novela favorita.
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6: Vamos seguindo com Bandas e Companhia, hora do Tchê, vem por aqui, Candeeiro, Nheco, Nheco da Sanfona. Das antigas, hein? Tem ainda Garotos de Ouro, É Muito Bagual, chegando pra gente ouvir. Aumenta o volume.
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0: Agora entendi. É o Nheco-Nheco dos Garotos de Ouro.
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2: É muito bagual. Vamos lá, tem mais por aqui. Chegando, Banda Prisma, Namorídos. Quarto 12, Passarela, Banda, Companhia Latina, Coração Quebrado. É aquela sequência gostosa de ouvir.
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0: Latina, fechando a sequência por aqui, intervalo que vem chegando com os nossos apoiadores e tem mais depois do intervalo.
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5: Na Copa de 1970, Jairzinho fez gol em todas as partidas do Brasil. Por isso ficou conhecido como o Furacão da Copa.
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0: Como é que vai, Bandas e Companhia, nas saideiras de hoje? Banda Paraná Boys, olha que versão legal dessa música, perfeitinha, chegando por aqui. Coração Pirou, Rogério Magrão e banda, grupo Pontaço, preparando as melenas. Ainda a musical Calmon, Ela é Fatal. Tô indo, pra você um grande abraço e até mais, tchau.

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6: O sonho do Hexa terminou mais cedo com a eliminação do Brasil nas oitavas de final da Copa do Mundo de 2026. A seleção perdeu por 2-1 para a Noruega neste domingo em Nova Jersey, nos Estados Unidos. O Brasil volta para casa com a pior campanha em mundiais desde 1990 e amplia para 6 o número de eliminações consecutivas diante de seleções europeias. O técnico Carlo Ancelotti lamentou a eliminação e afirmou que a derrota marca o início de um novo ciclo para a seleção.
7: É óbvio que estamos todos profundamente tristes, porque eu acho que o equipe até agora fez não um Mundial espetacular, mas um bom Mundial. E eu acho que também no jogo de hoje se podia merecer ganhar o jogo. E quando passa um momento assim, tu tem que pensar que uma derrota é o começo de uma nova aventura, de uma nova temporada. Temos que seguir trabalhando, melhorando, encontrar novas ideias. Eu creio que não é a fim, é um princípio de um novo ciclo esta derrota.
6: No primeiro tempo, o Brasil criou as melhores chances, mas desperdiçou uma cobrança de pênalti com Bruno Guimarães e parou nas defesas do goleiro norueguês. Na etapa final, a equipe voltou a perder oportunidades e viu Haaland decidir a partida. O atacante marcou 2 vezes em um intervalo de 10 minutos e garantiu a classificação inédita da Noruega às quartas de final. Neymar entrou no segundo tempo e descontou nos acréscimos de pênalti, mas já era tarde. Aos 34 anos, o camisa 10, que afirmou antes do torneio que esta seria sua última Copa do Mundo, igualou Pelé ao marcar 4 edições diferentes do Mundial. Agora, a seleção brasileira encerra a participação no torneio e volta a campo apenas em setembro para 2 amistosos contra a Austrália durante a próxima data FIFA. Agência Rádio Web, produção e reportagem, Cast Balog.
8: Se a canoa não virar olê, olê, olá, eu chego lá, pois a canoa virou. Eu sou a Mariana de Freitas e aqui não tem VAR, mas estamos de olho em tudo que acontece dentro e fora de campo na Copa. Teve VAR, teve Neymar, teve Hendrick, mas teve Haaland 2 vezes. O Brasil está fora da Copa e ingressa no mais longo jejum de títulos da história, 28 anos. A seleção brasileira teve paciência na primeira etapa e conseguiu conter os gigantes noruegueses e apostar nos contra-ataques. Teve chance de abrir o placar com um pênalti desperdiçado. O Brasil tinha uma única missão, neutralizar Haaland. Não conseguiu e por duas vezes foi ele quem balançou as redes, acabando com as chances brasileiras. Ainda nos restou um outro pênalti, mas aí o tempo era curto e o estrago já estava feito. Creu, a Noruega avança para as quartas. Os supersticiosos dizem que é a maldição do gato. Lembra daquela fatídica coletiva da Copa de 2022, quando um assessor da CBF retirou de forma brusca um gatinho que havia subido na mesa? Pois então, depois daquilo, nada foi como antes. E a dona FIFA resolveu liberar a porrada. Assim eu entendi a decisão de revogar a suspensão do jogador estadunidense Balogun. Ele é o artilheiro da seleção dos Estados Unidos e recebeu um cartão vermelho na partida contra a Bósnia. No meu tempo, cartão vermelho tirava o cara do próximo jogo sem choro nem vela. Resultado, ele vai entrar em campo contra a Bélgica nessa segunda. O código disciplinar da FIFA tem um artigo que diz que o órgão judicial pode suspender total ou parcialmente a aplicação de uma medida disciplinar. A Federação Belga de Futebol divulgou uma nota criticando a FIFA, que estaria contradizendo a própria regra. O comunicado lembra que em 12 de maio desse ano, todas as seleções receberam uma circular reiterando a suspensão automática de atleta ou membro da comissão técnica em caso de cartão vermelho. Eles declararam perplexidade com a manobra e informaram que já estudam caminhos jurídicos e desportivos para contestar a medida e proteger a igualdade de condições no Mundial. O jornal The New York Times noticiou que o presidente Donald Trump teria influenciado a decisão da FIFA. Nas redes sociais, Trump agradeceu pela decisão. A Federação Francesa já estuda pedir a suspensão do cartão amarelo recebido por Olis no jogo contra o Paraguai. E como lambança pouca é bobagem, outra medida estranha da FIFA foi a escalação do trio de arbitragem para Argentina e Egito. Todos franceses, isso vai dar o que falar. E para completar a noite, um jogaço entre México e Inglaterra. Confesso que a minha torcida era para tricolor. Eles quase conseguiram, mas mesmo com mais finalizações a gol e com um jogador a mais no segundo tempo, os mexicanos não resistiram aos ingleses. Teve luta até o final e eles caíram de cabeça erguida. Placar final 3-2 para o time de Bellingham e Kane. E o futuro do futebol brasileiro depende de muitas respostas que só o tempo vai trazer para o torcedor. Vini Júnior devia ter chamado a responsa e batido pênalti. Passamos a produzir apenas craques medianos? Perdemos a alegria nas pernas? O nosso novo normal é ver o outro time tocar a bola e esperar por um contra-ataque? Essa foi a última Copa de Neymar e finalmente um novo ciclo vai começar. Que o Brasil reencontre o DNA e volte a meter medo nos adversários. Aqui não tem VAR e nós seguimos de olho em tudo que acontece dentro e fora de campo no Mundial, mesmo sem Brasil em campo.
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9: 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Informa a hora certa.
10: 11:31.
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13: Olá, bom dia. Hoje é segunda-feira, dia 6 de julho de 2026. Na comunicação, Evandro Alert, aqui pela Rádio Comunitária Líder FM 98.3. Pela internet, acessando rdliderfm.com.br. Damos início a mais um programa Plantão de Notícias e iniciamos conferindo a previsão do tempo.
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15: Bom dia, ouvintes. Nas próximas horas, o tempo permanece instável no vale, devido ao deslocamento de uma frente fria sobre parte do estado, e ainda poderão ocorrer pancadas isoladas de chuva no vale, podendo apresentar intensidade moderada em pontos muito isolados da região. As temperaturas permanecem amenas durante boa parte do dia e voltam a apresentar declínio à noite, quando deve ser registrada a mínima do dia. As temperaturas de hoje devem variar entre 7 e 15 graus. Amanhã, o tempo melhora no vale, devido à aproximação de uma massa de ar frio sobre o estado. O dia começa com temperaturas

0: baixas, com condições favoráveis à formação de geada, principalmente nos pontos mais altos da região. Ao longo do dia, o sol aparece acompanhado de poucas nuvens, mas as temperaturas não sobem muito e proporcionam uma tarde amena. Em direção à noite, o frio volta a se intensificar. As marcas de terça-feira devem variar entre 5 e 17 graus. Na quarta-feira, a massa de ar frio mantém o tempo firme no vale. O sol predomina durante praticamente todo o dia, com pouca nebulosidade. O dia começa com temperaturas baixas, com condições para a formação de nevoeiro em pontos muito isolados do vale, além de geada em grande parte da região. Durante a tarde, as temperaturas ficam agradáveis. Com a previsão do tempo, Luana Lermenbeck, do NIH, da Univates.
1: A semana começa ainda com algumas instabilidades espalhadas entre o Rio Grande do Sul e Santa Catarina. Na terça-feira, áreas do Paraná também podem registrar pancadas de chuva, mas é uma frente fria que está passando pela região e ela passa muito rápido neste início de semana, já alcançando o sudeste ao longo da terça-feira. O que chama a atenção para este comecinho de semana é a massa de ar frio que acompanha esta frente fria. As temperaturas devem ficar baixas nos três estados e há potencial para a ocorrência de geadas generalizadas entre o Rio Grande do Sul, Santa Catarina e o Paraná, com mínimas que podem ficar perto de 0 graus na região das serras, na região também de fronteira com o Uruguai, região da Campanha Gaúcha, áreas também que fazem fronteira com a Argentina, são as áreas onde as temperaturas ficam mais baixas neste início de semana. O auge do frio deve acontecer de fato entre terça e quarta-feira, e a partir de quinta, essa massa de ar frio já começa a perder intensidade. Ainda teremos temperaturas baixas até o final da semana, mas o potencial para geadas diminui bastante a partir da quinta-feira. É somente entre sexta e sábado que novas áreas de instabilidade vão dar origem a uma nova frente fria na região sul do Brasil e devemos ter pancadas de chuva espalhadas mais uma vez pelos três estados da região. Maria Clara Sasaki, da Tempo Ok Meteorologia, em parceria com a agência Rádio Web.
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5: Indicadores Agropecuários, com Diego Brião. Soja.
6: Valor no mercado físico no Brasil por saca de 60 quilos. Estado do Mato Grosso, cidade de Sorriso, R$111,10. Paraná, Marechal Cândido Rondon, R$114. Bahia, Luiz Eduardo Magalhães, R$117. E Rio Grande do Sul, não me toque, R$119 por saca de 60 quilos. Não houve movimentação nas bolsas dos Estados Unidos na sexta-feira, devido à antecipação de feriado local.
5: Milho.
6: Valores no mercado físico, por saca de 60 quilos. Paraná, Marechal Cândido Rondon, R$ 51,00. Valor em estabilidade na comparação com a cotação anterior. Mato Grosso Sorriso, R$ 40,50, em queda. E Minas Gerais Machado, R$ 55,00. Também em estabilidade.
5: Boi gordo.
6: Em São Paulo, na B3, os contratos com vencimento em julho eram negociados ao final da sexta a R$ 327,60 por arroba. Houve queda de 0,61% no dia. Boi à vista, Mato Grosso, Cuiabá, R$ 315,73 por arroba.
5: Café.
6: No Brasil, na B3, os contratos futuros de café arábica com entrega prevista para setembro apresentaram queda,

0: com cotação de US$ 359 por saca de 60 quilos. Valor no mercado físico do café arábica tipo 6 por saca de 60 quilos. Minas Gerais Varginha, R$ 1.769. Bahia Região Oeste, R$ 1.720. E São Paulo Franca, R$ 1.750.
1: Algodão.
0: Valor do algodão em pluma por arroba. Mato Grosso Sorriso, R$ 128,38. Valor em elevação na comparação com a cotação anterior. E Bahia Região Oeste, R$ 133,50. Em estabilidade.
1: Trigo.
0: Valor no mercado físico do trigo por saca de 60 quilos. Paraná, Marechal Cândido Rondon, R$ 70,00 em estabilidade. E Rio Grande do Sul, Júlio de Castilhos, R$ 69,50, também em estabilidade.
1: Arroz.
0: Valores no mercado físico. Bahia, região oeste, R$ 74,00 por saca de 60 quilos, em estabilidade. E Rio Grande do Sul, média estadual, R$ 59,00 por saca de 50 quilos, também em estabilidade.
1: Indicadores Agropecuários com Diego Brião. Produção, Agência Rádio Web.
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5: Informações da Administração Municipal de Vestfália. Edital de premiação cultural. A Prefeitura de Vestfália informa que as inscrições para o edital de chamamento público número 01/2026, Arte e Cultura de Nossa Terra, foram prorrogadas até o dia 10 de julho. A iniciativa irá reconhecer e premiar agentes culturais do município com recursos da Política Nacional Aldir Blanc. Serão premiados 12 agentes culturais que tenham contribuído para o desenvolvimento artístico e cultural de Vestfália. As inscrições podem ser realizadas presencialmente via protocolo na Prefeitura ou pelo e-mail protocolo@vestfalia.rs.gov.br. O edital completo, anexos, categorias e documentação necessária estão disponíveis no site da Prefeitura, na aba Secretaria de Educação, PENAB 2026. Mais informações pelo fone 519-9557-0049 e smec@vestfalia.rs.gov.br. Programa de Incentivo à Produção Primária. Produtores rurais de Vestfália podem solicitar os novos valores do Programa Anual de Incentivo à Produção Primária Vestfália Sempre Mais. Subsídios para aquisição de bens, serviços, insumos e materiais utilizados na atividade agrícola. O valor do benefício varia conforme a movimentação anual da propriedade. Para ter acesso ao recurso, o produtor deve ter apresentado o talão de produtor referente ao exercício anterior até o dia 28 de fevereiro do ano e pagamento do incentivo junto à Secretaria Municipal da Agricultura e Meio Ambiente para revisão e lançamento das informações. O requerimento pode ser realizado entre 1º de julho e 30 de novembro, mediante a apresentação dos documentos fiscais que comprovem despesas relacionadas à atividade agropecuária da propriedade. O pagamento será efetuado pela Tesouraria Municipal em até 30 dias após a aprovação do pedido, desde que o produtor não possua débitos junto à Fazenda Municipal. Mais informações podem ser obtidos na Secretaria Municipal da Agricultura e Meio Ambiente ou pelo fone 519-9526-9703. Roteiro de recolhimento de resíduos sólidos. A Prefeitura de Vestfália reforça o roteiro para recolhimento de resíduos sólidos urbanos. O recolhimento ocorre nas segundas, quartas e sextas-feiras em toda a área urbana do município, incluindo os bairros Caminhos, Bela Vista, Germânia, do Parque e Monte Verde. Nas terças-feiras, o serviço atende as localidades de Linha Paissandu até a Divisa, Linha Molke, Linha Bismarck e Linha Schmidt Alta. Nas quartas-feiras, é a vez das comunidades de Linha Schmidt Fundos, Linha Frank Fundos, Travessão, Linha Berlim Centro, Linha Berlim Fundos e Picada Horst.
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6: Olá, nossa saudação cooperativista, sejam todos muito bem-vindos. Aqui o jornalista Samuel Dickelbinecker na edição desta segunda-feira, 6 de julho, do seu programa Contato Direto. As equipes técnicas da Sertel realizam hoje melhorias no abastecimento energético de linha Paysandu em Vestfália, do centro de Forquetinha, de Campestre, em Salvador do Sul, do centro de Boqueirão do Leão e dos bairros Bom Pastor, Montanha e Conventos, em Lajeado. As equipes de podas e roçadas em árvores de grande porte próximas à rede elétrica também realizam ações em Bela Vista do Fão e Linha Peral, em Marques de Souza, nos bairros Olarias e Planalto, em Lajeado, e em Pouso Novo. O último sábado, 4 de julho, marcou mais um Dia Internacional do Cooperativismo, uma data que serve para celebrar o auxílio que todas as cooperativas dão ao desenvolvimento social e econômico, contribuindo sensivelmente com a qualidade de vida de toda a sociedade. Alguns números. Em 2025, para você ter uma ideia, as cooperativas gaúchas registraram 4 milhões e 400 mil cooperados, mais de um terço da população gaúcha, também 80 mil empregos gerados, 490 municípios atendidos, presença em 99% do território gaúcho, 6,2 bilhões de reais em sobras e 249 bilhões de reais em ativos. O presidente do Sistema Alcergues, Darcy Pedro Hartmann, aproveitou o sábado para enfatizar o quão significativa é essa contribuição das cooperativas.
7: Celebramos o Dia Internacional das Cooperativas, uma data que nos lembra da força de um modelo de negócio construído por pessoas que acreditam na cooperação como caminho para transformar realidades. Quero aproveitar este momento para agradecer a cada cooperado, dirigente, colaborador e parceiro que todos os dias faz o cooperativismo acontecer no Rio Grande do Sul. São vocês que levam o desenvolvimento às comunidades, geram oportunidades, promovem inovação e mostram na prática que quando cooperamos, todos crescem. Neste ano, o tema Cooperativas por um Mundo Pacífico reforça um valor que faz parte da nossa essência: construir pontes, promover o diálogo e encontrar soluções coletivas para os desafios da sociedade. Temos muito orgulho da força do cooperativismo gaúcho e dos resultados que alcançamos juntos. Cada cooperativa, em seu ramo de atuação, contribui para um Estado mais próspero, sustentável e justo para todos. Em nome do Sistema Alcergues, deixo nosso agradecimento e a nossa gratidão a todos que fazem parte desse movimento. Que sigamos unidos, fortalecendo o cooperativismo e mostrando todos os dias que cooperar é a melhor forma de construir um futuro. Um grande abraço.
6: Nós ouvimos o presidente do Sistema Alcergues, Darcy Pedro Hartmann. Podar uma árvore vai muito além da estética. É um cuidado essencial para a sua saúde e longevidade. Seja para a sombra ou no pomar de casa, o corte correto direciona a energia da planta, respeitando sua biologia. Para saber mais detalhes, convidamos você a ler o artigo da assessora técnica do CAPA, o Centro de Apoio e Promoção da Agroecologia, Daniele Fabres do Nascimento, publicado na edição deste mês do seu Jornal Sertel. E na sexta-feira passada, dia 3, foi ao ar o novo episódio do podcast Jornal Sertel, desta vez com a participação do vice-presidente da cooperativa, Daniel Luiz Sec, que conversou com a nossa jornalista Bruna Becker sobre como foi a presença da Sertel no CLERTIC, o Congresso Latino-Americano de Energia, em Lima, no Peru. 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Contato Direto desta segunda vai ficando por aqui. A todos uma boa tarde e uma ótima

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3: Começa agora o informe do Sindicato dos Trabalhadores Rurais de Teutônia, com extensão de base em Westfália.
4: Programa do Sindicato dos Trabalhadores Rurais de Teutônia, Westfália e Poço das Antas. Bom dia, ouvintes, bom dia, associados e associadas. Dia Mundial do Desenvolvimento Rural. É hoje, 6 de julho, é uma data que foi instituída pelas Nações Unidas para dar destaque à importância e melhoria de qualidade de vida, e também em relação à economia e à infraestrutura das comunidades no campo, muito além só da modernização ou da tecnologia agrícola. A política serve para realizar as políticas públicas de apoio à agricultura familiar, que hoje gera empregos, faz a prevenção do meio ambiente e também gera renda para as nossas famílias. Neste início de ano agrícola e lançamento do Plano Safra, é importante refletir sobre o verdadeiro papel do desenvolvimento rural, sobre as cadeias produtivas locais, regionais, sobre a sustentabilidade das mesmas, sobre os custos de produção, as políticas públicas apoiadoras, o estilo de vida de um povo e os valores e as prioridades. E qual a agricultura que gera desenvolvimento local ou regional dentro do nosso, da nossa realidade? A agricultura empresarial, que é voltada à monocultura, grandes áreas gerando poucos empregos, principalmente na agregação. A agricultura familiar de minifúndio, com raras contratações de mão de obra, produzindo na pequena e média escala, dentro do minifúndio, com ocupações de apenas 23% das áreas agricultáveis e responsável pelo conjunto de 75% a 80% da alimentação básica no nosso país, via processo industrial, feiras temporárias e permanentes e também via agroindústrias familiares, que além de serem responsáveis diretas para a produção de alimentos, geram empregos, serviços, renda e desenvolvimento. Para tanto, também, nesse início de Plano Safra e no lançamento do Plano Safra que tivemos na última semana, devemos refletir sobre a cadeia produtiva que deveria ter mais reconhecimento quando se trata de renda, distribuição entre os elos, informações sobre todos esses temas, também o amigo associado pode obter no seu sindicato. Agora estamos no novo ano agrícola, então informações sobre o Plano Safra, sobre juros, sobre mercados, e também pode ser adquirido no sindicato. Vamos refletir sobre o verdadeiro desenvolvimento rural, quem hoje é responsável, e também fazer e lutar para que cada vez mais políticas públicas venham ao encontro desta agricultura. 25 de julho, dia de comemorar o Dia do Colono e Motorista, e o sindicato está organizando um grande evento que será realizado em Pontes Filho, junto ao ginásio, no dia 25 de julho, num sábado. Os cartões para o almoço já estão sendo vendidos, teremos um momento espiritual e de pronunciamentos às 10h30 horas da manhã, e à tarde, animado baile com o conjunto Monte Claro. Portanto, Estamos organizando esse evento com muito carinho para os nossos agricultores, que poderão adquirir o seu cartão de almoço a R$ 10 e os não associados ou pessoas interessadas a R$ 40. Será uma celebração para celebrar a essência da agricultura familiar. Como também temos o programa de saúde bucal, que começa no dia 13 de julho e se estende até o dia 17 de julho, uma semana com um trailer, um gabinete móvel que estará junto à Escola Dom Pedro da Linha Clara, onde todos os procedimentos durante essa semana serão gratuitos para associados e não associados. Portanto, o programa de saúde bucal, temos vaga para atendimento que fará extração, restauração ou apenas uma limpeza com aplicação de flúor para crianças e público, então, que pode buscar, são tanto adultos como também crianças, esse programa de saúde bucal. Para finalizar, queremos homenagear os nossos aniversariantes do dia de hoje, 6 de julho, Carmo Hércio Vibus, de Teutônia. Aliás, desculpe, é 6 de julho, que é Clério José Diring, 73 anos, da Boa Vista do Meio, Ederson Raimundo Dickel, da Boa Vista Fundo, Elásio Lermer, de Paris Baixo, Poço das Antas, Glaci Roth, 76 anos, da Linha Vinc, Jorge Admir Grebin, de Pontes Filho, Marlene Corotto Valbrin, da Linha Berlim, e Selmo Biniger, 85 anos, da Linha Vinc. A eles o nosso abraço e felicitações em nome da diretoria e funcionários do sindicato. Grande abraço, até amanhã nesse mesmo horário.

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5: Agora, no plantão de notícias, as principais ocorrências e informes policiais regionais.
6: Um motociclista ficou ferido em acidente de trânsito registrado no início da manhã desta segunda-feira na BR-386 em Lajeado. Conforme apurado no local, houve uma colisão traseira envolvendo uma motocicleta Honda CG 160 Fan com placa de Estrela e uma caminhonete Montana de Lajeado nas proximidades da Rede Polo. Os veículos trafegavam no sentido interior capital. O condutor da motocicleta, de 20 anos, foi socorrido e encaminhado ao Hospital Bruno Born para atendimento médico. Já o motorista da Montana, um homem de 36 anos, não sofreu ferimentos. A ocorrência foi registrada pela Polícia Rodoviária Federal. O fluxo de veículos não precisou ser interrompido. Um ciclista de 78 anos morreu atropelado após cair na RSC 287 no início da noite deste domingo ontem em Venâncio Aires. O acidente foi registrado por volta das 18 horas e 15 minutos na localidade de Estância Nova. Um caminhão Volvo emplacado em Broxir e um automóvel Volkswagen Gol emplacado em Venâncio Aires trafegavam pela RSC 287 no sentido capital interior quando se depararam com o ciclista caído sobre a rodovia. Os dois veículos atingiram o idoso, não sendo possível determinar qual dos impactos resultou no óbito. O Gol era conduzido por uma mulher de 43 anos e o caminhão por um homem de 43 anos também. O óbito da vítima foi confirmado pelo Serviço de Atendimento Móvel de Urgência, sendo o corpo posteriormente removido e encaminhado para necrópsia no Departamento Médico Legal.
7: 6 trabalhadores indígenas foram resgatados de condições análogas à escravidão durante uma operação de fiscalização em uma propriedade rural de Glorinha, na região metropolitana de Porto Alegre, no Rio Grande do Sul. A Força-Tarefa reuniu o Ministério Público do Trabalho, o Ministério do Trabalho e Emprego e a Polícia Federal. Os trabalhadores atuavam na colheita de legumes sem registro em carteira, em alojamentos precários e com direitos básicos desrespeitados, como destaca o procurador do MPT, Bernardo Matachucci.
8: O que mais chamou atenção foi a condição muito precária dos alojamentos, né? Não havia coberta suficiente para frio, os colchões eram horríveis, não havia a mínima condição de higiene, o único banheiro não tinha vaso sanitário, a situação dos EPIs também não existia para o trabalho na colheita do alface, do brócolis e da couve, e também o fato dos trabalhadores serem indígenas fez com que eles se submetessem a essa condição. Dois, inclusive, não falavam português, falavam só o guarani. Nessa situação, o empregador acaba abusando mais ainda, né?
7: De acordo com o MPT, o proprietário da fazenda foi preso em flagrante. Após o resgate, o empregador assinou um termo de ajuste de conduta com o MPT, comprometendo-se a interromper imediatamente as irregularidades e pagar as verbas devidas.
8: O pagamento imediato aconteceu ontem mesmo durante a operação das verbas rescisórias, inclusive das passagens de retorno à origem. Nós também celebramos esse pacto pelo dano moral individual de cada um dos trabalhadores que foram reduzidos à condição análoga de escravo. E vamos seguir com o inquérito civil na Procuradoria, agora em julho, para tomar as demais providências.
7: O trabalho escravo se dá diante de jornadas exaustivas, condições degradantes de trabalho, trabalho forçado e servidão por dívidas. 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Produção e reportagem, Janaína Oliveira.
6: Dois trabalhadores da construção civil ficaram feridos após o desabamento de uma laje durante a demolição de uma residência na manhã desta segunda-feira em Lajeado. O acidente ocorreu em um imóvel localizado no bairro Alto do Parque. Conforme as informações apuradas no local, os profissionais atuavam na obra quando parte da estrutura cedeu, provocando o acidente. As circunstâncias do desabamento ainda serão apuradas. Equipes do Serviço de Atendimento Móvel de Urgência e do Corpo de Bombeiros foram mobilizados para o resgate das vítimas. A operação ocorreu sobre o telhado da residência. Os dois trabalhadores sofreram ferimentos e foram resgatados conscientes. Após receberem os primeiros atendimentos no local, eles foram encaminhados para atendimento médico no Hospital Bruno Born. A área foi isolada para trabalho das equipes de resgate e segurança. Foi identificada como Denise Silvadeiros, 21 anos, a jovem encontrada morta na madrugada desta segunda-feira hoje em um apartamento na rua Tiradentes, no centro de Lajeado. O caso é investigado pela Polícia Civil como feminicídio. Natural de Estrela, Denise havia se mudado recentemente para Lajeado. Conforme familiares, a jovem decidiu morar sozinha em um apartamento localizado no segundo andar de um prédio na região central da cidade para se afastar do ex-namorado, apontado como principal suspeito do crime. A Brigada Militar foi acionada por volta das 3 horas. As informações preliminares indicam que o homicídio teria ocorrido ainda na noite de domingo. Denise foi encontrada no quarto do apartamento com um ferimento causado por disparo de arma de fogo na região da cabeça. Após os trabalhos da Polícia Civil e do Instituto Geral de Perícias, o corpo da jovem foi retirado do apartamento por volta das 7 horas e 20 minutos e encaminhado para necrópsia. Até o momento, não há informações sobre a prisão do suspeito. A Polícia Civil prossegue com as investigações para esclarecer a dinâmica do crime e localizar o ex-companheiro da vítima.
9: A violência psicológica é um dos tipos de violência que causa danos devastadores para a mulher. Sem deixar marcas no corpo, esse tipo de violência é cometida com atitudes que têm o objetivo de limitar, controlar as ações e comportamentos da mulher por meio de constrangimentos, humilhações e chantagens. Quem explica é a pedagoga da Coordenadoria da Mulher em Situação de Violência Doméstica do Tribunal de Justiça do Pará, Yane Freitas.
10: A violência psicológica é aquela cometida diretamente contra a mulher, contra a pessoa. Aquela violência que o autor de violência fala assim, que ela não serve para nada, que ela está gorda demais, que ela está magra demais, que depois dela ter tido filho ela não serve mais para nada, que ela não é nem boa mãe, impede ela de estudar, de trabalhar, impede ela de ter relacionamentos com os familiares, impede ela de conviver com as amigas que ela tinha anteriormente. É aquela violência que atinge diretamente a autoestima.
9: A Lei Maria da Penha também institui a violência moral, entendida como qualquer conduta que configure calúnia, difamação ou injúria.
10: Aquela que atinge as demais pessoas, que o autor de violência começa a falar mal dessa mulher, diz que ela traiu ele, diz que ela não é boa mãe, vai no trabalho dela e fica fazendo ameaças, fica difamando essa mulher. Essa é a violência moral. A principal diferença entre a violência psicológica e a violência moral é essa. A violência psicológica é cometida diretamente contra a pessoa e a violência moral, ela atinge outras pessoas. O autor de violência fala mal dela para outras pessoas.
9: O crime de violência psicológica contra a mulher pode ser provado por meio de depoimentos, de testemunhas, relatórios psicológicos, arquivos de áudio, vídeo e prints de mensagens. Você pode denunciar o agressor ligando para o número 180. 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Uma campanha do Grupo Rádio Web. Produção e reportagem, Igor Pereira.
11: O prefeito de Eldorado, em São Paulo, Noel Castelo da Costa, foi condenado por assédio eleitoral contra um servidor público. A sentença atende pedido do Ministério Público do Trabalho. Em vídeo, o político diz que deseja ver o trabalhador com um adesivo da campanha opositora no peito, nas palavras dele, matando hora de serviço, uma vez que nunca trabalhou na vida. O político também disse que o servidor iria agora, abre aspas, respeitar quem está no comando do governo, fecha aspas. O procurador do MPT, Gustavo Rizzo, explica que o assédio eleitoral foi caracterizado pela intimidação.
12: O prefeito usou a autoridade do cargo para intimidar publicamente um servidor que apoiou a candidatura adversária, associando sua situação funcional à posição política e anunciando retaliações no trabalho. A justiça reconheceu o assédio eleitoral, proibiu novas ameaças, discriminações ou perseguições políticas contra os trabalhadores do município, fixou multa de R$5 mil por infração e condenou o responsável a pagar R$30 mil por dano moral coletivo.
11: O Ministério Público do Trabalho recorreu da decisão e o prefeito pode ter de pagar até R$100 mil.
12: O MPT pede que a indenização por dano moral coletivo seja elevada de R$30 mil para R$100 mil, valor originalmente solicitado, considerando a gravidade da conduta, a autoridade exercida pelo réu e a necessidade de prevenção. A sentença reconheceu que o discurso ultrapassou a liberdade de expressão e configurou intimidação política no ambiente de trabalho.
11: Procuramos o prefeito Noel Castelo Rosa por meio da assessoria de imprensa da Prefeitura de Eldorado, mas não houve resposta. 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Produção e reportagem, Rafael Silva.
13: Olá, está no ar o MPMG Entrevista. Eu sou o Vinícius Araújo e hoje vamos falar com Luiz Otávio Teixeira, coordenador da Divisão de Fiscalização das Relações de Consumo do PROCON do Ministério Público de Minas Gerais. O tema do nosso papo é a operação contra fraudes em cafés torrados, que resultou na apreensão de mais de 82 toneladas de produtos irregulares em Minas Gerais. Olá, Luiz Otávio, seja bem-vindo e obrigado. Essa operação identificou um número significativo de irregularidades. Quais foram os principais problemas encontrados durante as fiscalizações?
14: Essa foi uma fiscalização coordenada pela Secretaria Nacional do Consumidor, que recebeu um relatório de marcas suspeitas no mercado. Elas foram coletadas de forma particular, né? E já tinham o resultado com impurezas no café torrado moído. Impurezas são ali as cascas e os paus. Esse é o termo que utiliza, né? Termo técnico, que devem ser retirados do café, mas o fraudador ou ele não retira ou ele até adiciona esses materiais que estão lá à mão, né, durante o processo de produção natural do café. E em casos mais graves, ele adiciona componentes estranhos ao café. E o mais fácil, o mais barato, que é o mais utilizado é o milho.
13: E de que forma essas irregularidades, como a presença de impurezas ou matérias estranhas, impactam o consumidor, tanto do ponto de vista econômico quanto da saúde?
14: Primeiro momento, a gente tem um impacto maior econômico, porque o café ele tem um padrão de qualidade estabelecido por norma. Então, ele é aquela semente do fruto do cafeeiro, e ali ele vai passar pelo processo de secagem, torra e depois moagem, né, que é o café torrado e moído. Quando se adiciona ali produtos inferiores, como comentei, cascas, paus, sedimentos, isso faz com que o consumidor, na verdade, não está comprando mais café, mas ali vamos dizer assim, um produto que se assemelha ao café, mas com um número muito grande de impurezas, ou seja, não é café. E quando há milho também, né, que são componentes inferiores, o fornecedor está pagando por um produto, mas na verdade está levando uma parcela ali razoável de materiais que ele não desejaria comprar, né? Esse é o efeito econômico. O efeito da saúde, quando um fraudador ele comete esse tipo de prática, ele está pouco se importando, né? Então, muitas vezes está associada à falta de condições higiênicas adequadas. E fizemos uma pesquisa há alguns anos em relação à qualidade do café, o monitoramento, e identificamos que, por exemplo, os maiores produtos identificados com matérias estranhas e impurezas também são aqueles que, em uma certa medida, têm os grãos armazenados de forma inadequada e podem estar associados à presença de toxinas fabricadas por fungos.
15: Como é possível identificar essas fraudes na comercialização? Como é que vocês encontram isso?
14: Essa é uma questão que somente é possível detectar com análise laboratorial. Então, para o consumidor, não é possível a gente colocar uma maneira dele identificar isso em casa, porque é muito difícil. Até porque o café, quando ele passa pelo processo de torra e moagem, ele vai moer também, vai torrar e vai moer essas impurezas. Isso se mistura, vai dar uma cor escurecida, né, que é a característica do café, de forma que não é possível encontrar. Agora, logicamente, eu acho que existem boas compras, né? Agora, valores muito baixos, né, do preço normalmente do café, não é certeza, mas podem estar associados ali a um produto com elevado grau de impurezas, porque ele tende a ser mais barato, né? É um indício. O agente fiscal do PROCON, para a gente ter certeza e poder sancionar o fornecedor, é realmente a coleta do material para análise e com laudo é possível responsabilizar esse fornecedor.
15: E como funciona a atuação conjunta entre os diferentes órgãos envolvidos nessa operação, como o PROCON, o Ministério da Agricultura e a Senacom?
14: Ah, perfeito. A Senacom é o órgão nacional, né, representante aí do Sistema Nacional de Defesa do Consumidor. O Ministério da Agricultura entra como órgão técnico, que também fiscaliza o café, porque é essa entidade que regula o café com um padrão de qualidade, né, tanto do grão quanto do café torrado moído. Assim como demais questões que envolvem defesa do consumidor, o órgão especializado, que nesse caso é o Ministério da Agricultura, ele participa, né? Se a gente tivesse uma outra questão, por exemplo, na área de combustíveis, a gente chama ANP, se for uma questão sanitária, nós chamamos Anvisa. Então, quando surge uma questão, todos aqueles que têm atribuição de atuar na área são convocados, chamados, é feita uma reunião, é estabelecido então um planejamento para a gente focar naquele problema. O problema dessa vez foi o café, que é um produto que não é só dessa vez, é um monitoramento constante que o PROCON faz desse material, talvez um dos produtos mais analisados que nós temos, e a gente faz um trabalho semelhante ao mapa, né? O mapa faz análise, faz coleta e sanciona, o PROCON também essa atribuição, então um reforço maior nessa área.
15: E nos casos em que foram constatadas irregularidades, quais medidas são aplicadas?
14: Com o laudo não apontando que o produto é impróprio, a promotoria tem condições de instaurar um processo administrativo contra os infratores, e ali, né, logicamente, vai ser dada oportunidade para o fornecedor se defender, mas normalmente vai culminar ali com uma multa, e à medida que o fornecedor ele insiste em continuar com essa prática, a promotoria também tem condições ali de outras sanções, como interdição, suspensão do fornecimento do produto. São instrumentos que o objetivo é que esse produto não chegue mais ao consumidor.
15: Novas operações já estão previstas, né? O que podemos esperar dessas próximas ações de fiscalização, Luiz?
14: Nós temos, como eu coloquei, uma questão rotineira, né? Rotineiramente a gente está analisando o café e sempre analisando e encontrando com uma certa frequência produtos impróprios que vão gerar para a promotoria os laudos e processo sancionatório. E de forma pontual podemos sim organizar operações nesse sentido. O que podemos esperar é um volume de como a gente tem um auxílio para identificar de forma mais certeira no mercado esses produtos. Então, quando nós juntamos esforços, o que podemos esperar é apreensão de produto, interdição de estabelecimentos. Nessa quantidade aí que foi feita nessa última operação, grande parte dela no mercado produtor, é feito pelo MAPA, de forma que esse produto não vai chegar no mercado de consumo.
15: Para finalizar, qual a importância desse tipo de ação integrada para a proteção dos direitos do consumidor?
14: A importância é o Estado, né, a partir dos seus diversos entes, nós, Defesa do Consumidor, Poder Executivo, né, representado aí pelo MAPA,

0: documentos irregulares. Do Ministério Público de Minas Gerais, para a agência Rádio Web, Vinícius Araújo.
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4: O Parlamento Gaúcho divulgou uma nota em seu site onde diz que está cumprindo a legislação eleitoral. Por isso, o portal da Assembleia Legislativa do Estado vai adotar, durante esse período, procedimentos editoriais específicos para adequação às normas estabelecidas pela Justiça Eleitoral. Ainda de acordo com a nota, as medidas têm como objetivo o respeito e cumprimento às normas eleitorais sobre as restrições legais aplicáveis à comunicação pública e institucional. Agência Rádio Web, produção e reportagem, Christian Costa.
5: Quando um caminhoneiro aceita uma carga, existe um valor mínimo que deve ser pago pelo serviço. Esse peso foi criado pela Lei nº 13.703 de 2018 e é calculado pela Agência Nacional de Transportes Terrestres, a ANTT. O problema é que, segundo entidades da categoria, a regra nem sempre é cumprida. Agora, a chamada medida provisória do frete mínimo, aprovada pela Câmara dos Deputados, endurece a fiscalização, amplia a integração de sistemas eletrônicos e aumenta as punições para quem desrespeitar a tabela. Para os caminhoneiros, a principal mudança é justamente tornar a lei mais efetiva, afirma Janderson Massaneiro, o Patrola, presidente da Associação Catarinense dos Transportadores de Carga.
6: Foi uma vitória que a gente vem trabalhando há muito tempo, buscando. A gente ganhou lá em 13.703 e nunca conseguiu receber. A MP, ela traz essa condição de fiscalização, de multa, de integração de sistemas operacionais. A gente hoje está no outro patamar na questão de fiscalização digital. Isso, com certeza, faz toda a diferença.
5: A proposta, no entanto, divide opiniões. Enquanto representantes da indústria e do agronegócio afirmam que o texto pode aumentar os custos do transporte, entidades que representam os caminhoneiros argumentam que o frete mínimo não cria vantagem para a categoria, mas garante que a atividade cubra custos básicos e seja realizada com segurança, esclarece Everaldo de Azevedo Bastos, presidente da Federação dos Caminhoneiros Autônomos do Estado de São Paulo, a FETRABENS.
7: O frete, ele tem um custo operacional. O preço do diesel é igual para mim quanto para a transportadora. O preço do pneu é igual para mim quanto para a transportadora. Não tem quem faça mágica. O frete mínimo hoje é para pagar os custos rodoviários, para trazer segurança para o transporte. Eu não posso ter caminhão rodando na rua com o pneu riscado, com o pneu careca. Por quê? Porque o poder econômico está empurrando tanto a gente no transporte que ficou inviável hoje você ter um caminhão, você não consegue colocar um pneu, você vai ter um equipamento, você não consegue fazer o básico dele. Nós não estamos pedindo lucro, é o custo operacional do veículo.
5: A medida provisória do frete mínimo ainda será analisada pelo Senado. Se aprovada, as novas regras passam a reforçar a fiscalização do piso nacional do transporte rodoviário de cargas e as penalidades para quem descumprir a legislação. Agência Rádio Web, produção e reportagem, Décio Caramigo.
8: Mais de 2 anos depois das enchentes históricas que devastaram o Rio Grande do Sul, os impactos ainda fazem parte da rotina de milhares de famílias. Uma pesquisa inédita do IBGE revela que cerca de 349 mil pessoas precisaram mudar de casa. Entre elas está Stephanie Moraes, que vivia com a família em um terreno na Ilha Mauá e teve de deixar para trás o lugar onde morava até a enchente de 2024.
9: Estamos morando na cidade de Cachoeirinha, num lugar onde fica longe de enchentes, né? Um lugar alto, afastado de diques, de rios. Nós pesquisamos muito sobre isso, né? Exatamente para não acontecer a infelicidade de passar por tudo novamente. Então, hoje a gente recomeça do zero.
8: O levantamento do IBGE mostra que 1 em cada 4 moradores ainda considera que as condições de vida continuam piores do que antes das enchentes. Além disso, mais da metade dos entrevistados relatou danos na estrutura das residências, enquanto

0: 37,5% disseram que pelo menos um morador da casa teve a saúde mental afetada pelo desastre.
1: A gente precisou ter muita calma quando cai a ficha de que não restou nada, né? Aí é aquilo, a gente ia adquirindo as coisas conforme a necessidade, conforme a gente sentia a falta.
0: O gaúcho Hernani Verruc optou por mudar de estado.
2: Eu me mudei aqui para Blumenau faz um mês e pouco. Eu morava até então em Canoas, no Rio Grande do Sul. Então, em 2024, como quase toda a cidade de Canoas e quase todas as cidades do Rio Grande do Sul, a minha cidade foi afetada, principalmente meu bairro. Até então a gente achava que não ia chegar água lá, né? Porque a gente ficava, nossa casa ficava a 8 quilômetros do rio. Daí até então a gente achava que não, não vai chegar, vamos ficar tranquilo. Porém, às 7 da manhã do sábado, nós acordamos com gritos lá na frente do nosso portão, que era minha prima e o namorado dela. Eles foram lá chamar nós porque os telefones já não funcionavam, e quando eu saí para fora na porta de casa, a água já estava começando a entrar.
0: A pesquisa também aponta a insatisfação com a recuperação das áreas atingidas. Apenas 41% dos moradores avaliaram as condições como satisfatórias e mais da metade afirmou não estar contente com o trabalho realizado. Outro dado que preocupa é que 6 em cada 10 pessoas dizem não conhecer medidas de prevenção para reduzir os impactos de futuras enchentes.
2: Toda vez que dá um anúncio de muita chuva, a gente fica apreensivo, a gente fica com medo que vai acontecer tudo de novo. Ainda mais agora, esse ano, que é ano de um super El Niño. E o medo toma conta, né? Porque imagina, agora minha mãe e minha irmã estão lá morando sozinhas naquela casa, que eu estou morando aqui em Blumenau.
0: As enchentes de 2024 deixaram 185 mortos, 23 desaparecidos e transformaram a vida de milhares de gaúchos. Agência Rádio Web, produção e reportagem, Felipe Medeiros.
3: Já estão em vigor as novas regras da Agência Nacional de Transportes Terrestres, a ANTT. A partir de agora, para manter ativo o Registro Nacional de Transportadores Rodoviários de Carga, as empresas deverão comprovar a contratação dos seguros previstos na Lei 14.599 de 2023. Segundo Marcos Siqueira, presidente da Comissão de Transporte da Federação Nacional de Seguros Gerais, a FENSEG, a medida amplia a segurança dos operadores logísticos e contribui para a profissionalização do setor.
4: Essa mudança traz mais segurança para toda a cadeia do transporte rodoviário de cargas. Ela amplia a proteção de mercadorias, das transportadoras e também de terceiros que estejam eventualmente envolvidos em um acidente. Além disso, fortalece a gestão de riscos e cria um ambiente de maior segurança jurídica e operacional, contribuindo para um mercado mais organizado, profissional e confiável. Ou seja, transportadoras antes que sofriam um acidente e muitas vezes quebravam e não tinham condições de voltar ao mercado para trabalhar, a seguradora age como uma consultora no momento que a transportadora mais precisa.
3: Com as novas regras, as transportadoras deverão manter 3 seguros obrigatórios: o que cobre danos a cargas em casos de acidentes, o que cobre prejuízos provocados por roubo ou desaparecimento da mercadoria e o que garante indenização por danos materiais e corporais causados a terceiros. Marcos Siqueira reforça que as transportadoras que não comprovarem o seguro obrigatório poderão ter o registro suspenso.
4: A partir de agora, as empresas de transporte rodoviário de cargas precisam comprovar à ANTT que contrataram os seguros obrigatórios previstos na legislação, para manter o registro ativo e continuar operando com seu RNTRC. O mercado segurador se preparou para essa transição ao longo dos últimos meses, investindo na adaptação de sistemas, processos e integração com órgãos reguladores, como a ANTT e a SUSEP, para que essas implementações ocorram de forma segura, ágil e sem comprometer a rotina das transportadoras.
3: A exigência vale para empresas transportadoras, inclusive microempresas e microempreendedores individuais contratados diretamente pelos embarcadores. Já os transportadores autônomos, subcontratados, continuam cobertos pelas apólices da empresa responsável pela operação. Para mais conteúdos como este, acesse o site Notícias do Seguro. Agência Rádio Web, produção e reportagem, Karina Chagas.
0: Pessoas com doenças neurológicas, psiquiátricas e dores crônicas têm relatado benefícios com o uso do canabidiol. No caso da Gislaine Assis Teixeira, o tratamento já faz parte da rotina e, segundo ela, trouxe melhora significativa.
5: Eu comecei a usar canabidiol em dezembro de 2020, 5 anos e meio já, por conta de dores crônicas, enxaqueca e dores articulares. Eu fui melhorando com o tempo, né? As crises de enxaqueca foram espaçando mais a frequência e diminuindo mais a dor. Até eu conseguir atualmente cortar as crises com um remédio simples, coisa que não acontecia antigamente. Eu acredito 100% a minha melhora, tanto da enxaqueca quanto das dores, ao canabidiol.
0: O canabidiol costuma ser considerado como parte de um acompanhamento médico mais amplo, com ajustes conforme a resposta do paciente. É o que defende o médico psiquiatra Wilson Lessa, vice-presidente da Associação Brasileira de Endocannabinologia.
6: A grande questão é que muitas vezes a pessoa, existe na farmácia, existe como importar, né, existe como até adquirir de associação, mas para algumas pessoas o custo disso fica inviável, né, muitas vezes compromete aí a renda familiar, né, para quem recebe um salário mínimo, 2 salários mínimos por mês, às vezes ter o tratamento para uma criança com epilepsia, que muitas vezes precisa de uma dose maior, acaba gastando muito mais do que esse tipo de um ou dois salários mínimos, né, para poder custear o tratamento do paciente. Então, precisaria ter um acesso mais fácil no SUS, e muitas vezes a própria questão dos remédios também serem mais fáceis para poder adquirir, que seja de associação ou outras formas, né? Mas essa dificuldade de acesso é o que faz com que as pessoas procurem o plantio, procurem ter um HC, que é aquela, de alguma forma, uma permissão, né, judicial para poder cometer esse delito, que é o cultivar e extrair ali alguma coisa da planta.
0: Gislaine gasta cerca de R$600 a cada 5 meses.
5: E eu tomava remédio contínuo, né, anticonvulsivo para as crises de enxaqueca, e já tem uns 2 anos que eu parei de tomar e não está me fazendo falta, só o canabidiol é suficiente. Para mim, o que teria que mudar era ter uma lei nacional unificada, né, que permitisse as associações de produzir o óleo, facilitaria mais, abaixaria o preço, dá mais acesso às pessoas de baixo poder aquisitivo.
0: A legislação brasileira ainda não traz atualmente uma regra específica para o cultivo por pessoas físicas com finalidade medicinal. Na prática, famílias dependem de decisões judiciais ou de outras formas de autorização para não correr o risco de punição, como explica o advogado criminalista Gustavo Hugo.
7: O que a Lei 11.343 de 2006, né, a Lei de Drogas, no seu artigo 2º, parágrafo único, prevê é que a União pode autorizar essas atividades exclusivamente nesses fins medicinais ou científicos, em local e prazo determinados, sob fiscalização, para pessoas jurídicas. A Anvisa tem uma regulamentação que regulamenta o cultivo para essas entidades jurídicas, né, com personalidade privada, empresas, estabelecimentos, universidades também estão atribuídas, né, essa condição de regulares para esse plantio.
0: As exigências são rigorosas e a rastreabilidade total dessa produção para que o Estado não perca o controle e evite transgressões ou desvios de finalidade. As regras detalhadas estão disponíveis no site da Anvisa. Agência Rádio Web, produção e reportagem, Felipe Medeiros.
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9: 12:33.
10: Encerramos mais um programa Plantão de Notícias desta segunda-feira, dia 6 de julho de 2026. Seguimos a nossa programação. Uma boa tarde para você, forte abraço e até amanhã.
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9: Alô pessoal, tudo bem? Estamos chegando com o programa Linha do Tempo. Eu sou o BJ e a gente vai ficar junto numa viagem longa e com muita música boa de todos os tempos tocando pra você. Vamos nessa, o programa de hoje, Linha do Tempo, está no ar.
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0: Tamo juntos, firmes e com vontade de ouvir as melhores músicas no programa Linha do Tempo. Uma breve paradinha, daqui a pouquinho tem mais.
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0: Esse é o programa Linha do Tempo com o BJ e você curtindo as melhores músicas. Linha do Tempo continua. Pode tocar mais uma por aí que a turma tá gostando. Eu tô. E você também?

0: E o programa Linha do Tempo fica por aqui. A gente volta a se encontrar. Um abraço para todos e até a próxima.
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3: 1:31.
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4: Eu tô chegando com você a partir de agora aqui no Toca Bailão, em mais uma segunda-feira, gente, que coisa boa ter você junto no clima, feliz. Opa, a semana tá começando, então bora lá dar o play aqui na rádio.
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4: Olha só, te fazendo feliz, levando as melhores energias pra você.

para você ficar por dentro do que tá rodando no rádio aí. E claro, para começar mais uma semana abençoada demais. Vamos lá! E aqui toca baião. Só os top, né? Toca baião. Vou começar o som aqui do Grupo Momentos.

0: banda brilha, som, música de trabalho, aí chuva cai, meu vício me diz, é sucesso, é top, curtiu com a gente aqui no Toca Bailão, começamos muito bem essa semana, segunda-feira tá linda, tá demais e você junto com a gente, aqui na nossa audiência, na companhia, bora gente, que coisa boa ter você no clima, na audiência, maravilha, hein? Um abraço pra você que tá sempre feliz e junto com a gente aqui no Toca Bailão, já segue a gente, @showbandas e @NandoFreitas no Twitter. Vou trazer agora o campo afora. Vamos nessa.
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0: Amor Secreto. Esse é o Toca Bailão, gente. Que alegria, hein? Segunda-feira começou aí com o pé direito. Vou pro intervalo, daqui a pouco tem mais pra você. Toca Bailão! Não sai daí!
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3: Muito bem, hoje é segunda-feira, dia 6 de julho de 2026. Vamos com as informações atualizadas do Giro de Notícias. Guerra na Ucrânia tem ataques intensificados na capital. Os bombardeios russos contra alvos estratégicos na Ucrânia ganharam nova força. Kiev registrou os ataques mais devastadores dos últimos meses contra civis. O presidente Volodymyr Zelensky negou a perda de importantes territórios no leste. O líder ucraniano mantém o desafio público contra a ofensiva de Moscou. A ajuda humanitária brasileira atende desastres na Venezuela. O governo federal enviou 6 toneladas de insumos médicos e vacinas. Os suprimentos visam diminuir o impacto dos recentes terremotos na Venezuela. O país vizinho contabiliza quase 3 mil mortos causados pelas fortes tremores. As equipes de busca continuam caçando sobreviventes soterrados nos destroços. Eu sou o Léo Nunes e essas foram as informações do Giro de Notícias, que volta a qualquer momento.
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0: Tô de volta com você aqui no Toca Bailão pra te fazer feliz. Vamos lá que

Porto do Som talvez seja amor, cheia de charme. Banda Porto do Som é sucesso e teve a participação da banda Brilha Som do Alessandro Turra. E essa segunda-feira tá demais, você no clima junto com a gente, sempre aqui na rádio, curtindo as melhores do bailão. Esse é o Toca Bailão, a melhor playlist, gente, é aqui nesse horário na rádio e você na companhia perfeita sempre junto com a gente. Vamos trazer mais sucesso, então dá volume, vamos nessa. Toca Bailão. Vou trazer a banda Luar.

0: som da banda Ecos, Amor Sem Fim, você aqui no Toca Bailão. Tô indo pro intervalo, daqui a pouco tem mais pra você, não sai daí.
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7: Muito bem, hoje é segunda-feira, dia 6 de julho de 2026. Você bem informado com as informações do Giro de Notícias. Disputa por Trifácio mobiliza governo brasileiro e Estados Unidos. Uma delegação técnica do Brasil agendou novas reuniões comerciais em Washington. O objetivo principal é conter as ameaças americanas de novas sobretaxas. Parlamentares e diplomatas embarcaram para dialogar diretamente com o mercado americano. O governo brasileiro defende que as tarifas prejudicam indústrias de ambos os lados. Tarcísio lidera nova pesquisa eleitoral para o governo de São Paulo. O atual governador paulista desponta na liderança com ampla vantagem numérica. Pesquisa do Instituto Datafolha aponta Tarcísio de Freitas com 46% das intenções. O segundo colocado na disputa estadual, Fernando Haddad, aparece com 30%. A aprovação da atual gestão em São Paulo mantém estável em 45%. Irã realiza funeral histórico após perda na liderança do regime. Milhares de cidadãos participam das cerimônias fúnebres públicas em Teerã. O sepultamento de familiares ligados ao regime de Ayatollah Ali gerou forte comoção. Autoridades da Rússia e da China compareceram para prestar condolências ao governo. O cenário da região continua sob intensa vigilância e alta tensão geopolítica. Eu sou Léo Nunes e essas foram as informações do Giro de Notícias, que volta a qualquer momento.
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2: 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Eu tô de volta com você no Toca Bailão nessa segunda-feira. Tá linda, tá demais, e você junto com a gente. Vamos trazer mais? Vamos nessa!
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2: E agora tem a banda Catedral.

a banda Catedral Fundo do Poço, gente, que beleza, é o Toca Bailão pra te fazer feliz, tá na companhia, tá junto com a gente, tá de bem com a vida, sempre é um prazer ter você aqui na companhia, na audiência, claro, aqui na rádio, nesse horário, trazendo sempre as melhores bandas do sul do Brasil, espero que você esteja curtindo e já tá me seguindo lá no Instagram, gente, Facebook, TikTok, vai lá, @ Nando Freitas Locutor, marca aí nos stories e a gente já reposta, beleza? Vamos fazer aqui o som agora do grupo Festeria Apartamento 104. Vamos nessa!

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0: abraço, 12 horas de boteco. Você aqui no Toca Bailão. Tô indo pro intervalo, daqui a pouco tem mais pra você. Não sai daí.
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4: Muito bem, hoje é a segunda-feira, dia 6 de julho de 2026. Vamos com as informações atualizadas do Giro de Notícias. Operação do PROCON fiscaliza postos de combustíveis pelo país. Fiscais estaduais começaram mutirões para avaliar o cumprimento das leis tributárias. Os postos de gasolinas devem detalhar ostensivamente os valores ao consumidor. A medida visa repassar integralmente os recentes descontos dos impostos ICMS. A empresa que descumprirem as normas de transparência sofrerão sanções financeiras imediatas. Celebração dos 250 anos dos Estados Unidos mistura festa e política. O feriado do Dia da Independência Americana movimentou milhares de cidadãos. Os eventos sofreram com o calor extremo e tempestades severas em várias regiões. O presidente Donald Trump usou as festividades para inflamar os seus discursos políticos. A segurança nacional foi amplamente reforçada nas capitais por precaução. França vence Paraguai e se classifica na Copa do Mundo. A seleção francesa superou a retranca do Paraguai por placar elástico. Com resultado favorável, a França carimbou vaga nas quartas de final. O atacante Kylian Mbappé alcançou recordes históricos que pertenceram

0: Se ao Lionel Messi, críticos apontam os franceses como os grandes favoritos ao troféu mundial. Eu sou o Léo Nunes e essa foi as informações do Giro de Notícias, que volta a qualquer
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4: Eu tô de volta com você no Toca Bailão pra te fazer feliz. E aí me conta como é que tá sendo a sua segunda-feira, aonde que você anda? Espero que esteja bem, né? Tá ligado na audiência aqui na rádio, sempre junto com a gente. Vou trazer agora pra você curtir o som da Banda 10, Bagunça, tá? Volume, vamos nessa.

Ouça Você no Toca Bailão, gente. Que alegria, bom demais. Sempre aqui junto com a gente, curtindo as melhores. Obrigado pelo carinho, pela sua audiência. Você na cidade e no interior, pela internet também. Um abraço, muito obrigado por sempre estar aqui curtindo o nosso Toca Bailão, gente. Que alegria. É sensacional ter você aqui no clima. Feliz, é claro, por estar aqui curtindo sempre as melhores. Vamos trazer mais, então?

0: Cada uma nova, você ligado com a gente no Toca. Esse é o Toca Bailão. Tô indo pro intervalo, daqui a pouco tem mais pra você. Fica junto com a gente.
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0: Não sai daí.
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4: Hoje é segunda-feira, dia 6 de julho de 2026. Você bem informado com as informações atualizadas de hoje do Giro de Notícias. Campanha Julho Amarelo alerta para a prevenção de hepatites virais. O Ministério da Saúde iniciou as mobilizações nacionais de conscientização preventiva. A iniciativa busca impulsionar os diagnósticos rápidos de infecção no SUS. O foco das ações ocorrerá próximos ao final do mês de julho. Postos médicos vão intensificar a vacinação gratuita para toda a população. Avanço da inteligência artificial começa o fornecimento de chips. O rápido crescimento de novos softwares tecnológicos gera preocupação no setor industrial. Especialistas prevêem uma crise global na produção de memórias de silício. A infraestrutura mundial pode não suportar o volume de processamento atual. Grandes fabricantes buscam parcerias urgentes para expandir parques de semicondutores. Eu sou Léo Nunes e essas foram as informações do Giro de Notícias, que volta a qualquer momento.
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0: Tô de volta com você no Toca Bailão pra te fazer feliz. O que tá fazendo aí? Essa segunda tá demais, hein? Que coisa boa.

Esse é o Toca Bailão. Você ligado com a gente, curtindo as melhores. Que maravilha, gente. Um abraço. Tá ligado, tá na companhia, tá na nossa audiência. Tá de bem com a vida, curtindo sempre as melhores. Eu tô feliz em ter você na companhia, na audiência. Tô muito feliz, é claro. Não vou cantar, né? Meu negócio aqui é comunicar com você, é claro. Mas não esquece de me seguir no

0: Platina Madrugada no Olhar, você aqui no Toca Bailão. Tô indo pro intervalo, daqui a pouco tem mais pra você, não sai daí.
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3: Muito bem, hoje é segunda-feira, dia 6 de julho de 2026, as informações do Giro de Notícias atualizadas para você. Polícia Federal faz operação contra desvios políticos no Rio de Janeiro. Agentes federais cumpriram mandatos judiciais mirando figuras do cenário político fluminense. As investigações apontam fraudes financeiras e supostos repasses de vantagens indevidas. Um importante líder do Legislativo Estadual acabou transferindo para o Presídio de Segurança Máxima. Os computadores e celulares apreendidos passarão por perícias técnicas detalhadas. Onda de calor extremo quebra recordes na América do Norte. Os termômetros registram marcas históricas em províncias canadenses e estados americanos. O governo emitiu alerta vermelho para idosos e crianças evitarem o sol. Diversas festividades ao ar livre precisam ser canceladas devido aos riscos. O consumo elétrico disparou por causa do uso massivo de ar condicionado. Essas foram as informações do Giro de Notícias, que volta a qualquer momento.
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9: 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Tô de volta com você no Toca Bailão, gente, pra te fazer feliz, é claro, você no clima junto com a gente, curtindo sempre as melhores. Um abraço, obrigado pelo carinho de sempre. Vamos trazer mais? Então dá volume. Toca Bailão. E agora tem da Nube Azul.

da Núbio Azul, quem ama cuida. Você aqui no Toca Bailão, que beleza, gente, alegria. Tá no clima, tá junto aí, tá curtindo o nosso Toca. Tô feliz demais em ter você aqui curtindo sempre nesse horário na rádio, o Toca Bailão, de segunda a sexta-feira com você. Fora o final de semana que tem o Show Bandas, assim, nesse final de semana passado foi maravilhoso aqui, a audiência foi sensacional na rádio. Espero contar com você novamente, né? E vamos trazer mais música pra curtir. Vamos lá! E agora tem a banda Sétimo Sentido. Vamos nessa!

0: Cada destaque nacional, você aqui no Toca Bailão. Tô indo pro intervalo, daqui a pouco tem mais pra você. Não sai daí.
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4: Muito bem, hoje é segunda-feira, dia 6 de julho de 2026. As informações do Giro de Notícias para você. Inquérito sobre morte em salto de ponte é concluído pela polícia. As autoridades policiais encerraram as investigações sobre o trágico acidente juvenil. Mais um responsável pela organização do evento esportivo foi indiciado formalmente. A perícia técnica comprovou falhas gritantes nos equipamentos de segurança utilizados. O relatório final segue agora para análise minuciosa do Ministério Público. Acesso à internet alcança mais de 90% da população brasileira. Uma nova pesquisa estatística revelou a expansão da conectividade no Brasil. 9 em cada 10 cidadãos utilizam redes móveis ou banda larga diariamente. O crescimento foi impulsionado pela chegada do sinal digital nas áreas rurais. O desafio atual passa a ser a educação e segurança cibernética. As restrições de celular nas escolas traz resultados pedagógicos positivos. Balanço de um ano de proibição de aparelhos mostra a evolução dos estudantes. Escolas públicas relatam um aumento expressivo na atenção e nota dos alunos. O índice de bullying no ambiente de recreação registrou queda significativa. Diretores afirmam que a socialização entre as crianças melhorou bastante. Essa foi as informações do Giro de Notícias, que volta a qualquer momento.
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2: 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Eu tô de volta com você aqui no Toca Bailão pra te fazer feliz, tá na companhia, tá na audiência. Um abraço pra você, obrigado pelo carinho de sempre por estar aqui curtindo o nosso Toca Bailão. Vamos trazer mais. Toca Bailão. E agora tem a banda Camarilha.

Marília, como é bom você aqui no Toca Bailão, tá na companhia, tá na audiência. Bom demais, hein? Já tá seguindo a gente? Segue lá no Instagram, @showbandas, @showbandas e também @nandofreitaslocutor. Segue, faça parte.

É sempre um prazer ter você na companhia, na audiência. Feliz da vida, é claro. Eu tô muito feliz em ter você aqui curtindo o nosso Toca. Vamos trazer mais pra você aí? Vamos nessa? Toca, bailão! Se eu não tivesse bloqueado...

0: Carreira Musical Calmon, você aqui no Toca Bailão. Tô indo pro intervalo, daqui a pouco tem mais pra você, não sai daí.
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4: Muito bem, hoje é segunda-feira, dia 6 de julho de 2026. Você bem informado com as informações do Giro de Notícias. Mina Áustria e avança com facilidade no torneio. A equipe espanhola aplicou uma contundente 3-0 nas oitavas de final. O desempenho coletivo foi comparado aos tempos áureos da Fúria na Europa. A Áustria não conseguiu reagir ao toque de bola rápido do adversário. Os espanhóis aguardam agora o vencedor do próximo confronto da Copa. Marrocos elimina Canadá com atuação brilhante de seus astros. O time marroquino confirmou a excelente fase do torneio mundial de futebol. A vitória categórica garantiu a festa dos torcedores nas arquibancadas. Meio-campistas talentosos ditaram o ritmo e anularam as principais jogadas canadenses. Marrocos repete o feito histórico e avança para a fase decisiva. Essas foram as informações do Giro de Notícias, que volta a qualquer momento.
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2: 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Tô de volta com você no Toca Bailão, tá te fazer feliz, tá ligado, tá no clima, tá junto com a gente. Sempre é um prazer tê-lo aqui na nossa programação e vamos trazer mais, né? Esse é o Toca. Toca Bailão! Que beleza, nesse momento abrindo as portas do Barzão do Freitas e destampando a primeira de hoje.

Ecos, faz de conta que eu sou ele. Tá ligado, tá junto com a gente aqui no Toca Bailão. Curtiu São Francisco, teve Rogério Magrão e banda. E finalizando mais uma edição aqui do nosso Toca, gente. Muito obrigado, né, por sempre estar aqui na rádio curtindo essa edição especial. Amanhã tem mais pra você. Então eu conto com a sua companhia, com a sua audiência. Um beijo pra você, aquele abraço. E até a próxima, se Deus quiser, com muito mais sucessos aqui no Toca Bailão. Valeu aí! 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Pra fechar com a banda Estação New.

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2: Muito bem, hoje é segunda-feira, dia 6 de julho de 2026. Vamos com as informações atualizadas do Giro de Notícias. China anuncia novos exercícios militares conjuntos com a Rússia. As duas potências confirmaram manobras navais programadas para o Mar Amarelo. O treinamento anual reforça a parceria estratégica entre Pequim e Moscou. Analistas enxergam o movimento como resposta clara à presença ocidental na Ásia. O governo americano declarou que monitora de perto as movimentações navais. Inverno rigoroso derruba temperaturas e traz geadas ao sul do país. Uma forte massa de ar polar avançou pelos estados do sul brasileiro. Os termômetros devem registrar marcas negativas em municípios da Serra Catarinenses. Agricultores estão preocupados com os impactos causados nas lavouras de hortaliças. A Defesa Civil emitiu alertas para acolhimento de pessoas vulneráveis. Essas foram as informações do Giro de Notícias, que volta a qualquer momento.
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8: Alô, alô, minha gente animada. Se liguem que está começando agora o Bailão Show, com Douglas Pereira no comando, trazendo todo o ritmo contagiante do bailão sertanejo direto para vocês. Prepare o coração e a alegria, porque aqui a vibe é só positiva. Quando a música toca, a felicidade não para de dançar. E para já esquentar essa festa, vamos com tudo no primeiro sucesso da noite. Guilherme e Santiago com Peão Não Chora. Vem com a gente, porque o Bailão Show já está

Que energia essa Maria Tcha Tcha Tcha do Gilberto e Gilmar, hein? Você está no Bailan Show com Douglas Pereira, trazendo o melhor do sertanejo para animar sua noite. Agora se prepara, porque vem aí Rio Negro e Solimões com Virou Paixão. Você sabia que eles começaram a carreira juntos em festivais universitários? Fica ligado, que o agito não para por aqui.

0: Eita! Que energia essa música do Edson Oficial e Carlinhos Mendigo, né? Sabia que o Carlinhos começou a carreira como sanfoneiro antes de estourar no sertanejo? Aqui no Bailão Show com Douglas Pereira, a festa não para. Agora é hora daquele intervalo rapidinho, mas já volta com tudo.
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4: Muito bem, hoje é segunda-feira, dia 6 de julho de 2026. Você bem informado com as informações do Giro de Notícias? Brasil exporta a primeira carga de subprodutos de milho para a China. O navio carregado partiu de Santa Catarina inaugurando uma rota comercial. O produto exportado serve como importante suplemento nutritivo para a pecuária. A venda reforça os laços econômicos do agronegócio nacional com a Ásia. Produtores esperam dobrar o volume negociado até o final do ano. E especialistas analisam desempenho de crédito em tragédia recente. Engenheiros apontam falhas graves na qualidade dos materiais de construção venezuelanos. As características instáveis do solo da região também ampliaram os abalos. A falta de fiscalização predial adequada permitiu a manutenção de estruturas frágeis. O relatório servirá para revisar as normas de segurança em toda a América Latina. Essas foram as informações do Giro de Notícias, que volta a qualquer momento.
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E a gente já está de volta com tudo no Bailão Show com Douglas Pereira. Agora prepara o coração, que vem aí Gilberto e Gilmar com Só Topó.

0: parceria incrível, com Gian e Giovanni cantando samba e cachaça. Você sabia que essa dupla começou a carreira ainda muito jovem, trazendo romantismo e alegria para o nosso sertanejo? Aqui é Douglas Pereira no Bailão Show. E já já vem aí, Saudade Pica-Pau, com Carvalho e Mariano, que são famosos por misturar emoção e batida contagiante direto do fundo da grota.
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0: Eita, que energia boa com Jean e Giovanni abrindo a janela do coração, hein? Você sabia que esses irmãos começaram a tocar juntos ainda na infância, formando esse som que a gente ama? Aqui é Douglas Pereira no Bailão Show, seu programa de baile com o melhor do sertanejo. Agora, segura a ansiedade, que já já voltamos. Mas antes, bora pro intervalo.
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5: Muito bem, hoje é segunda-feira, dia 6 de julho de 2026. Você bem informado com as informações do Giro de Notícias. Presídio de segurança máxima em El Salvador atrai atenção global. A prisão de segurança máxima do governo Bukele virou vitrine internacional. Conhecida pelo isolamento total, o local abriga milhares de membros de gangues. Defensores dos direitos humanos criticam o rigor extremos aplicados aos detentos. Populações locais, contudo, apoiam a redução drástica nos índices de criminalidade. O país destaca-se internacionalmente pelas políticas inclusivas voltadas à minoria social. Ativistas apontam a ilha como porto seguro em meio às perseguições regionais. Leis locais punem severamente atos de discriminação e intolerância civil. O turismo local cresceu impulsionado pela imagem de segurança e acolhimento. ANAEL aprova reajuste de mais de 10% na tarifa de energia de São Paulo. A agência reguladora validou o aumento solicitado pela distribuidora de eletricidade. A nova tarifa pesará no bolso dos consumidores residenciais e comerciais. A justificativa oficial envolve investimento da rede e custo de transmissão. A Associação de Defesa do Consumidor promete acionar a justiça contra o aumento. Essas foram as informações do Giro de Notícias, que volta a qualquer momento.
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2: Estamos de volta com tudo no Bailão Show, aqui com Douglas Pereira. Agora sobe o som, que é Gino e Geno com Eu e Meu Coração. Vem comigo.

boa acabou de rolar com Rick Renner em Pra Ficar 10. Você sabia que Rick já tentou trilhar carreira solo antes de formar essa dupla de sucesso? Aqui no Bailão Show com Douglas Pereira, não para a animação. Porque já vem chegando Agito do Meu Povo, de Rio Negro e Solimões, que são conhecidos por levarem a energia do sertanejo para outro nível nos palcos.

0: aí, galera? Acabou de tocar Paixão Goiana do Ronaldo Viola Filho. Sabia que ele começou cantando em festas de família antes de estourar no sertanejo? Aqui é Douglas Pereira no seu Bailão Show, o melhor do bailão sertanejo. Agora segura que vem aí o intervalo. Já já a gente volta com mais energia.
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4: Nos últimos anos, os bioinsumos deixaram de ser uma alternativa utilizada por poucos produtores e passaram a ocupar espaço cada vez mais relevante dentro do agronegócio brasileiro. Produtos desenvolvidos a partir de micro-organismos, fungos, bactérias e outros agentes biológicos vêm sendo utilizados para melhorar a fertilidade do solo, controlar pragas e aumentar a eficiência das lavouras. Mas o que explica esse crescimento? Especialistas apontam uma combinação de fatores. O primeiro é econômico. Muitos produtores buscam reduzir a dependência de insumos importados e ampliar a eficiência do manejo agrícola. Outro aspecto importante é o avanço da pesquisa nacional. Universidades, centros de pesquisa e empresas brasileiras vêm desenvolvendo tecnologias adaptadas às condições climáticas e aos diferentes sistemas de produção do país. O setor também desperta interesse de investidores. Nos últimos anos, aumentou o número de empresas dedicadas exclusivamente ao desenvolvimento e à fabricação de bioinsumos. Segundo consultorias do agronegócio, o Brasil já figura entre os maiores mercados mundiais desse segmento, com crescimento anual acima da média de outros insumos agrícolas. Para os produtores, o desafio agora é escolher tecnologias realmente eficientes e utilizá-las de forma integrada ao manejo da propriedade.
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0: Bailão Show está de volta com Gabriel Vasconcelos e muita música boa.
1: E a gente já tá de volta com tudo no Bailão Show. Aqui quem fala é Douglas Pereira. Agora, prepara o coração, porque vem aí, Rick Renner com Só Coisa.

até com cara de... Que show foi esse? Fica nervoso não, do Gino e Geno, hein? Sabia que eles começaram tocando nas festas da família, antes de estourar? Você está no Bailão Show com Douglas Pereira. E agora já prepara, que vem aí, o Garrafão com Teodoro e Sampaio, que certa vez gravaram um clipe em plena fazenda, trazendo todo o clima sertanejo para vocês.

0: Eita! Que energia boa com 7 dias, do Gian e Giovanni, acabando de embalar a nossa pista. Você sabia que esses irmãos começaram a carreira ainda muito jovens? Contagiando o Brasil com aquele jeitinho único? Aqui no Bailão Show, com Douglas Pereira, a festa nunca para. Já já a gente volta, mas agora é hora daquele intervalo rapidinho. Fica ligado!
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2: Provérbios 17. Melhor um pedaço de pão seco onde há paz do que uma casa cheia de banquetes junto com discussões. O servo que tem perspicácia terá autoridade sobre o filho que age de modo vergonhoso e receberá parte da herança como um dos irmãos. O cadinho é para a prata e o forno de fundição para o ouro. Mas é Deus quem examina os corações. Os maus prestam atenção em palavras que ferem, e os mentirosos escutam a língua maldosa. Quem zomba do pobre insulta aquele que o fez. Quem se alegra com a desgraça dos outros não ficará impune. Os netos são uma coroa para os idosos. Os pais são a glória dos filhos. Palavras corretas não são próprias para o tolo. Quanto menos, então, palavras falsas para um governante. Um presente é como uma pedra preciosa para o seu dono. Torna-o bem-sucedido aonde quer que ele vá. Quem perdoa uma transgressão promove o amor. Mas aquele que insiste em falar sobre um assunto separa bons amigos. Uma repreensão tem efeito mais profundo em quem tem entendimento do que bater 100 vezes em quem é tolo. Os maus só buscam a rebeldia, mas um mensageiro cruel será enviado para puni-los. Melhor encontrar uma ursa que perdeu seus filhotes do que se deparar com um tolo em sua tolice. Se alguém paga o bem com o mal não se afastará de sua casa. Começar uma briga é como abrir uma comporta. Retire-se antes de estourar a discussão. Quem absolve o culpado e quem condena o inocente, tanto um como o outro são detestáveis para Deus. Do que adianta o tolo ter recursos para adquirir sabedoria, se não tem o desejo de adquiri-la? O verdadeiro amigo ama em todos os momentos e se torna um irmão em tempos de aflição. O homem que não tem bom senso dá um aperto de mão e concorda em ser fiador na presença do seu próximo. Quem ama a briga, ama a transgressão. Quem faz alta a sua porta procura a ruína. Quem tem coração tortuoso não será bem-sucedido. E quem fala mentiras cairá na desgraça. Quem é pai de um filho tolo terá tristeza. E o pai de um filho insensato não tem alegria. O coração alegre é um bom remédio, mas o espírito abatido consome as energias da pessoa. Quem é mau aceita subornas escondidas para perverter o caminho da justiça. A sabedoria está bem diante de quem tem discernimento, mas os olhos do tolo vagueiam até os confins da terra. O filho tolo causa tristeza ao seu pai e amargura àquela que o deu à luz. Não é bom punir o justo e açoitar pessoas honradas vai contra o que é certo. O homem de conhecimento controla suas palavras, e o homem de discernimento mantém a calma. Até o tolo é considerado sábio quando fica calado, e quem fecha os lábios é considerado alguém de discernimento.
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0: E aí, meus queridos, você tá de volta no Bailão Show com Douglas Pereira. E agora é hora de acelerar o coração com Paixão de Milhão, ao vivo, de Teodoro e Sampaio. Vamos juntos!

Eita, que batidão lascado do Ronaldo Viola Filho. Acabou de sacudir aqui no Bailão Show com o Douglas Pereira. Sabia que o Ronaldo começou a tocar sanfona ainda criança? Agora segura a dança, que já vem chegando Rick Renner com Moleca. Dupla que vive surpreendendo com histórias incríveis nos bastidores.

0: E foi assim, galera, com Cowboy Conquistador do Teodoro e Sampaio, que fechamos mais uma edição eletrizante do Bailão Show. Você sabia que Teodoro, além de talento puro no sertanejo, é apaixonado por cavalos desde criança? Pois é, essa paixão inspira toda a energia da dupla. Eu sou Douglas Pereira, seu parceiro de todas as jornadas sertanejas aqui no Bailão Show. Lembre-se, a vida é um baile, então dance com coragem e alegria. Até a próxima, fique com Deus e continue espalhando boa música no coração.
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4: 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Informa a hora certa.
5: 6:01.

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0: 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As notícias do governo federal que movimentaram o país no dia de hoje.
2: Olá, boa noite.
1: Boa noite para você que nos acompanha em todo o país.
2: Segunda-feira, 6 de julho de 2026.
1: Vamos ao destaque do dia na Voz do Brasil.
2: Estudantes podem se inscrever a partir de amanhã no ProUni, o programa Universidade para Todos.
1: A iniciativa seleciona quem busca uma vaga em uma instituição privada de ensino superior. Gabriela Noronha.
3: Para participar, o estudante deve ter cursado o ensino médio em escola pública ou como bolsista integral em escola privada.
2: Imunização contra o HPV. Jovens de 15 a 19 anos podem se vacinar até dezembro.
1: Deve ser vacinado quem não recebeu o imunizante na idade recomendada ou não possui registro de vacinação. Nazi Brum.
4: A vacina também está disponível para grupos específicos, como pessoas vivendo com HIV, transplantados, pacientes oncológicos e usuários de PrEP, a profilaxia pré-exposição ao HIV.
2: O canal oferece escuta a jovens de forma humanizada.
1: Pode falar. Adolescentes podem receber de forma gratuita atendimento em saúde mental por meio de plataforma digital. Edinaldo Júnior.
5: A Rede Pode Falar é um canal gratuito e anônimo que pode ser acessado pelo celular de maneira fácil, rápida e simples.
2: Hoje na apresentação da Voz do Brasil, eu, Mariana Jungmann e Luciano Seixas.
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2: Estudantes que desejem concorrer a bolsas de estudo em instituições de ensino privadas por meio do ProUni, o Programa Universidade para Todos, as inscrições começam amanhã e seguem até o final da semana.
1: As bolsas cobrem o equivalente à metade ou ao valor total da mensalidade do curso.
3: O programa Universidade para Todos oferece bolsas integrais e parciais em instituições privadas de ensino superior. Duas vezes ao ano são abertas as inscrições para a seleção de bolsistas. E quem quiser concorrer a uma vaga nesse segundo semestre deve ficar de olho nos prazos. As inscrições começam nesta terça-feira e vão até sexta-feira, dia 10 de julho. Para participar, o candidato precisa ter concluído o ensino médio, participado das edições de 2024 ou de 2025 do Enem, obtido no mínimo 450 pontos na média das 5 provas do exame e nota maior do que zero na redação. Além disso, segundo o edital, o estudante deve ter cursado o ensino médio em escola pública ou como bolsista integral em escola privada. Para obter uma bolsa integral, a renda familiar bruta mensal por pessoa deve ser de até um salário mínimo e meio. Já para as bolsas parciais, a renda familiar bruta mensal por integrante da família não pode ultrapassar 3 salários mínimos. Lembrando que professores da rede pública têm regras específicas de isenção de renda para licenciaturas. O resultado da primeira chamada será divulgado na próxima semana, em 15 de julho, enquanto a segunda chamada está prevista para 5 de agosto. As inscrições são gratuitas e devem ser feitas exclusivamente pelo site acessounico.mec.gov.br/ProUni. Gabriela Noronha para a Voz do Brasil.
2: E as inscrições para a Prova Nacional Docente 2026 foram prorrogadas até o dia 10 de julho.
1: O novo prazo também vale para solicitações de atendimento especializado e para o uso do nome social.
6: Para efetivar a inscrição, o candidato deve pagar a taxa de R$ 85,00 até o dia 14 de julho. Essa também é a data em que será divulgado o resultado das solicitações de atendimento especial. Em caso de negativa, os recursos podem ser apresentados pelos candidatos até 16 de julho. A aplicação da prova está mantida para o dia 20 de setembro e o resultado final será divulgado em 15 de dezembro. O exame é composto por duas partes, sendo uma voltada para a formação geral docente e outra para questões específicas de 21 áreas da licenciatura. A prova nacional docente tem o objetivo de avaliar a formação dos profissionais que estão concluindo cursos de licenciatura em todo o país. Mas o resultado também pode ser usado como parte de processos seletivos em concursos públicos para a contratação de profissionais de educação básica. Priscila Machado, para a Voz do Brasil.
7: As inscrições para a prova nacional docente devem ser feitas pela internet no endereço pnd.inep.gov.br.
1: E as inscrições para o Fundo de Financiamento Estudantil, FIES, do segundo semestre de 2026, abrem entre os dias 14 e 17 de julho.
7: Nessa etapa, o programa oferece mais de 44 mil vagas para estudantes que desejam financiar cursos presenciais em faculdades particulares.
1: Para participar, o candidato precisa ter feito o Exame Nacional do Ensino Médio a partir de 2010, alcançado média mínima de 450 pontos nas provas, sem zerar a redação, e comprovar renda familiar de até 3 salários mínimos por pessoa.
7: O resultado da seleção vai ser divulgado em 30 de julho.
1: A inscrição para o FIES é gratuita e deve ser feita exclusivamente pela internet, no Portal Único de Acesso ao Ensino Superior, em acessounico.mec.gov.br.
7: Campanha de vacinação contra o papilomavírus humano foi prorrogada até o dia 31 de dezembro.
1: O público-alvo são adolescentes e jovens de 15 a 19 anos e pessoas de grupos prioritários.
7: O imunizante está disponível nas unidades básicas de saúde de todo o país.
8: O objetivo da campanha é alcançar pessoas que não foram imunizadas na faixa etária recomendada ou que não possuem registro vacinal. O esquema previsto no calendário nacional de vacinação é indicado para meninas e meninos de 9 a 14 anos. Na estratégia de resgate, adolescentes e jovens de 15 a 19 anos poderão se vacinar de graça até 31 de dezembro, como explica Éder Gatti, diretor do Departamento do Programa Nacional de Imunizações.
9: A vacina é recomendada para pessoas de 9 a 14 anos na rotina. Só que tem pessoas que já hoje estão com 15, 16, 17, 18, 19 anos que não foram vacinadas. Então nós demos a oportunidade dessas pessoas colocar a vacinação em dia.
8: A vacina também está disponível para grupos específicos, como pessoas vivendo com HIV, transplantados, pacientes oncológicos e usuários de PrEP, a profilaxia pré-exposição ao HIV. O papilomavírus humano, HPV, é uma infecção sexualmente transmissível e está associado a diferentes tipos de câncer, como os de colo do útero, boca e garganta. Após o encerramento da campanha em dezembro, a vacina continuará sendo oferecida de graça a crianças e adolescentes de 9 a 14 anos e grupos específicos. Os demais deverão ser vacinados em clínicas particulares. Reportagem Nazi Brum.
1: Atenção, médicos de todo o país. Estão abertas as inscrições para edital de contratação de especialistas para o SUS.
7: Ao todo, são disponibilizadas 1.138 vagas imediatas, que abrangem 309 municípios nas 5 regiões do país.
1: Entre as especialidades, a área de anestesiologia lidera a oferta de vagas com 290 no total.
7: E as demais estão distribuídas entre ecocardiografia, cirurgia geral, endoscopia digestiva, colonoscopia e oncologia clínica.
1: As inscrições devem ser feitas pela internet na plataforma da UNASUS, no endereço acesso.unasus.gov.br.
7: 3 em cada 10 estudantes de 13 a 17 anos se sentem tristes sempre ou na maioria das vezes.
1: E 18,5% dos jovens pensam que a vida não vale a pena ser vivida. É o que aponta o IBGE.
7: Para criar um espaço de escuta e encaminhar esses adolescentes ao atendimento psicossocial no SUS, os jovens contam com a rede Pode Falar.
5: Um canal de escuta acolhedora e sem julgamentos. Essa é a rede Pode Falar, que atende adolescentes e jovens de 13 a 24 anos em emergências psíquicas e emocionais. De acordo com o IBGE, 3 em cada 10 estudantes de 13 a 17 anos se sentem tristes sempre ou na maioria das vezes. 42,9% dos alunos responderam que se sentem irritados, nervosos ou mal-humorados por qualquer coisa. coisa. 18,5% pensam sempre, ou na maioria das vezes, que a vida não vale a pena ser vivida. Os dados são da Pesquisa Nacional de Saúde Escolar, divulgados esse ano. A Rede Pode Falar é um canal gratuito e anônimo que pode ser acessado pelo celular de maneira fácil, rápida e simples. A vice-coordenadora Marina Oliveira fala sobre a importância do projeto.
10: Ele usa a internet, né, usa a possibilidade do online para chegar a adolescentes do Brasil inteiro e, ao mesmo tempo, ele facilita a escuta acolhedora desses adolescentes jovens, né? Por ter esse sigilo e essa coisa anônima, garantida, ela fica muito mais à vontade para se abrir.
5: Atualmente, 20 instituições compõem a Rede Pode Falar em todo o país. As equipes de atendimento são formadas por estudantes de graduação de diversas áreas do conhecimento que são supervisionados por docentes. Todos eles passam por um processo contínuo de formação em saúde mental. Lucas Bonfim, de 31 anos, é um dos atendentes. Estudante de Engenharia Química na Universidade Federal de Sergipe, ele integra a equipe desde o início deste ano. Mesmo o curso não sendo da área da saúde, ele acredita que o trabalho complementa a sua formação e fala sobre a importância da experiência de escuta.
11: O objetivo do projeto é escutar, a gente conseguir acolher e escutar o que a pessoa tem a falar.
5: A Rede Pode Falar funciona como uma espécie de porta de entrada digital para o atendimento psicossocial do SUS, como explica o diretor do Departamento de Saúde Mental, Álcool e Outras Drogas do Ministério da Saúde, Marcelo Kimati.
12: Ele pode criar uma porta de entrada da mesma forma que a gente criou com pessoas com problemas com jogos e apostas, que ela é feita em pequena escala, mas que ele é muito bem avaliado, ele é muito bem sucedido onde ele é aplicado, e articular isso à rede de atenção psicossocial.
5: A Rede Pode Falar está disponível pelo site podefalar.org.br e também pelo WhatsApp ou Telegram. Com locução de Adinaldo Júnior, reportagem Luciana Colares de Holanda.
1: O telefone para atendimento no WhatsApp é o 6199-660-8843.
2: E no Telegram, o nome de usuário é @podefalar.
1: E está disponível na plataforma da Universidade Aberta do SUS, curso em saúde de populações expostas a agrotóxicos.
2: A formação é feita à distância e voltada a profissionais do Sistema Único de Saúde e a demais interessados no tema.
1: O curso reúne conteúdos sobre vigilância em saúde, incluindo identificação e monitoramento de situações de exposição a agrotóxicos.
2: As inscrições podem ser realizadas diretamente na plataforma da universidade no endereço unasus.gov.br.
1: Para muita gente, viajar de avião pode ser sinônimo de comodidade, mas...
2: Mas, para outras pessoas, o transporte aéreo pode resultar em muita dor de cabeça.
1: Por isso, a Agência Nacional de Aviação Civil criou uma plataforma para registrar reclamações sobre serviços prestados pelas empresas aéreas.
13: Quem precisar registrar uma reclamação sobre serviços prestados por empresas aéreas pode utilizar a plataforma NAC Passageiro. O acesso é feito com uma conta gov.br e permite enviar manifestações à Agência Nacional de Aviação Civil, ANAC, acompanhar o andamento do atendimento e avaliar a resposta apresentada pela empresa. Durante o processo, a reclamação é encaminhada à companhia aérea, que responde ao passageiro dentro do prazo previsto pela regulamentação da ANAC. O sistema também permite a troca de informações entre as partes até a conclusão do atendimento. Além do registro de reclamações, a plataforma disponibiliza um painel público com indicadores sobre o atendimento das empresas participantes. Os usuários podem consultar informações por companhia aérea, período e nacionalidade da empresa, além dos assuntos mais frequentes registrados pelos passageiros. Dilson Santa Fé, para a Voz do Brasil.
2: Agora o cidadão pode conhecer mais sobre seus direitos na hora de ir às compras.
1: A Secretaria Nacional do Consumidor está com inscrições abertas para mais de 30 cursos gratuitos e totalmente online.
14: A iniciativa, realizada em parceria com a Universidade de Brasília, busca ampliar o acesso à informação e fortalecer a proteção dos direitos do consumidor. Entre os temas disponíveis estão práticas abusivas, proteção contratual, proteção de dados pessoais, consumo seguro, educação financeira e prevenção ao superendividamento. A coordenadora da Escola Nacional de Defesa do Consumidor, Ana Cláudia Santana, destaca que os cursos são uma oportunidade de formar cidadãos com um padrão de consumo mais consciente.
15: A plataforma é disponível para pessoas a partir de 16 anos, então é uma possibilidade de que na descoberta, né, ali da sua identidade, da sua cidadania, ela consiga descobrir de forma consciente a utilização, né, dos seus recursos financeiros.
14: Um dos destaques é o curso voltado para as bets, que vai abordar os direitos dos consumidores diante do mercado regulado de apostas de cota fixa e os impactos das novas relações de consumo envolvendo o setor. Para Ana Cláudia Santana, o crescimento das plataformas de apostas virtuais trouxe a necessidade do cidadão se informar e conhecer os riscos que envolvem a prática.
15: Temos o curso de bets, né, de capacitação para conhecer qual a funcionalidade dessa, e o registro legal dessas empresas que estão crescendo aí cada vez mais e de forma ilegal, então a gente precisa fazer isso. O crescimento é absurdo, a comunicação com o cidadão para que a utilização desses aplicativos de jogos sejam conscientes, né, informe do risco.
14: As inscrições estão abertas até 20 de julho pelo portal da Escola Nacional de Defesa do Consumidor. Os cursos são online e gratuitos e as aulas começam no dia 27 deste mês. Reportagem Thaís de Araújo.
2: Lembrando, as inscrições devem ser feitas na plataforma da Escola Nacional de Defesa do Consumidor, no endereço eaddefesadoconsumidor.mj.gov.br.
1: Ajuda humanitária. Brasil envia carregamento com vacinas à Venezuela para vítimas de terremoto.
2: Repórter Lucília Araújo tem mais informações.
16: Uma remessa com 350 mil doses de vacinas foi enviada no último sábado, dia 4, à Venezuela, para apoiar as ações de resposta em saúde após os terremotos que atingiram o país. A carga reúne 100 mil doses da vacina contra a febre amarela e 250 mil doses da vacina contra a raiva canina, destinadas ao controle de doenças em situações de emergência. Segundo o Ministério da Saúde, as vacinas enviadas não comprometem o abastecimento do Sistema Único de Saúde, o SUS. O transporte foi realizado em voo humanitário com chegada neste domingo, dia 5, para distribuição das doses. Desde o dia 24 de junho, foram confirmados 2.645 mortos e 12.666 feridos. O governo venezuelano já registrou 86.117 famílias afetadas e 15.050 desalojadas. Até agora, 885 edifícios foram afetados e outros 189 desabaram. Lucília Araújo para a Voz do Brasil.
1: Na época de reprodução dos peixes, a pesca é proibida para garantir a preservação das espécies.
2: Durante o período que é chamado de defeso, os pescadores têm direito a um seguro.
1: O pagamento tem início amanhã.
17: O Instituto Nacional do Seguro Social, o INSS, começa no dia 7 de julho o pagamento do seguro defeso para mais de 149.500 pescadores artesanais. Os benefícios referentes aos períodos de defeso anteriores a 2026 vão ser depositados em parcela única para quem já teve o direito reconhecido. Os pescadores que aguardavam apenas a liberação dos recursos podem consultar a situação do pagamento pelo aplicativo Cartão Carteira de Trabalho Digital ou pelo portal Emprega Brasil. Já quem ainda tem o pedido em análise deve acompanhar o processo pelo Meu INSS ou pela Central 135. Os benefícios aprovados posteriormente vão ser pagos nos próximos lotes. Claudimário Carvalho para a Voz do Brasil.
2: Estão abertos 5 editais do CNPq voltados para a equidade étnica, de raça e de gênero.
1: As chamadas também incentivam a produção de conhecimento sobre desigualdades.
2: Saiba quem pode participar e até quando é possível se inscrever na reportagem de Graziele Bezerra.
18: O Conselho Nacional de Desenvolvimento Científico e Tecnológico, CNPq, está com 5 chamadas públicas abertas, além de 2 projetos voltados ao tema da equidade étnica, racial e de gênero na ciência brasileira.
19: Brasileira. O presidente do CNPq, Olival Freire Júnior, destacou o conteúdo dos editais.
20: E esses 5 editais, eles têm muito de ações tipicamente educacionais voltadas para a inclusão na área de ciência, tecnologia, engenharia, mas tem algumas ações que são voltadas especificamente para a produção de mais conhecimento, conhecimento novo, conhecimento de qualidade sobre esses problemas que têm que ser enfrentados, tanto quanto os problemas de saúde pública, os problemas do petróleo, os problemas da agricultura e tantos outros.
19: Com inscrições abertas até 10 de agosto, a chamada pública Asas para o Futuro é voltada para a inserção de mulheres de 15 a 29 anos no mercado de trabalho. Já a segunda edição da chamada Atlânticas está com inscrições até 30 de setembro e concederá bolsas no exterior para cientistas negras, indígenas, quilombolas e ciganas. Em outra vertente, o projeto Inspiração é destinado à formação de jovens negras na área da indústria da energia. O programa Lélia Gonçalves vai financiar pesquisas sobre desigualdades étnico-raciais. Também há um edital para fortalecer o Sistema Nacional de Promoção da Igualdade Racial. Serão desenvolvidos ainda projetos voltados para a rede de pesquisa em igualdade racial e para ações afirmativas do Instituto Rio Branco, com concessão de bolsas para pessoas negras candidatas aos concursos de ingresso na diplomacia. As informações completas e os editais estão em gov.br/CNPq. Reportagem Graziele Bezerra.
1: Estão abertas as inscrições para o edital BNDES Periferias Fortes Nordeste.
21: A iniciativa é voltada a organizações da sociedade civil que atuam em favelas e comunidades periféricas da região para atender a população que vive nesses locais.
22: O objetivo é fortalecer organizações da sociedade civil e coletivos ainda não formalizados que atuam em favelas e comunidades periféricas da região. Lançado em parceria com o Instituto ECLOS, o edital vai selecionar 85 iniciativas nos estados de Alagoas, Bahia, Ceará, Paraíba, Pernambuco, Piauí, Rio Grande do Norte e Sergipe. As organizações selecionadas vão participar de uma jornada de desenvolvimento institucional executada pelo Instituto ECLOS, com capacitações, mentorias especializadas, apoio à formalização e acesso a recursos financeiros de até R$100 mil, no caso das organizações de pequeno porte, e de até R$300 mil para as organizações de médio porte. É o que explica a chefe do Departamento de Inclusão Produtiva e Educação do BNDES, Celina Rangel Tura.
23: Vão receber recursos para desenvolver os projetos, os planos de negócio que vão ser construídos a partir da

0: Educação, saúde, esporte e justiça, entre outras. As inscrições estão abertas até o dia 12 de agosto no site eclus.org/periferiasfortes. Atenção para como se escreve Eclus. E-K-L-O-O-S. Reportagem André de Barros Lima.
1: A Defesa Civil Nacional reconheceu a situação de emergência em mais 77 cidades atingidas por desastres.
2: Podem obter reconhecimentos cidades que sofreram com secas ou fortes chuvas.
3: A maior parte dos municípios teve emergência declarada por estiagem. Já Icatu, no Maranhão, e Goiânia, em Pernambuco, foram castigadas por fortes chuvas, enquanto Piauí, em Minas Gerais, obteve o reconhecimento federal por queda de granizo. Cidades com reconhecimento federal de situação de emergência ou de estado de calamidade pública podem solicitar recursos ao Ministério da Integração e do Desenvolvimento Regional. A solicitação deve ser feita por meio do Sistema Integrado de Informações sobre Desastres. A Defesa Civil Nacional oferece uma série de cursos à distância para habilitar e qualificar agentes municipais e estaduais para o uso do sistema. Natália Kozlik, para a Voz do Brasil.
1: É autorizada a realização de concursos públicos para a Receita Federal e o Banco Central.
2: Juntas, as seleções vão oferecer 316 vagas para cargos de nível médio e superior. São 146 vagas para a Receita e 170 para o Banco Central.
1: Os editais devem ser lançados em até 6 meses.
2: O prazo mínimo entre a publicação do edital e a aplicação da primeira prova é de 2 meses.
1: E essas foram as notícias do Governo do Brasil.
2: Uma realização da Secretaria de Comunicação Social da Presidência da República.
1: Com produção da Empresa Brasil de Comunicação.
2: E agora com as notícias do Poder Judiciário e do Congresso Nacional. Boa noite.
1: Boa noite e até amanhã.
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6: Tribunais devem prestar informações ao STF sobre pagamentos a magistrados.
7: STJ nega validade a testamento por e-mail sem assinatura e sem testemunhas.
6: Defeso eleitoral impõe limites a agentes públicos a 3 meses das eleições 2026.
7: Boa noite, eu sou Arthur Filho.
6: E eu sou Walter Lima.
7: Tribunais de 6 estados e do Distrito Federal tem até 48 horas para prestar informações ao Supremo Tribunal Federal sobre pagamentos a magistrados.
6: As decisões foram tomadas em vários processos diferentes de relatoria dos ministros Alexandre de Moraes, Flávio Dino, Cristiano Zanin e Gilmar Mendes. Repórter Marcelo Della Libera.
8: No documento assinado nesta segunda-feira, os ministros determinaram que os presidentes dos Tribunais de Justiça do Distrito Federal, Goiás, Maranhão, Paraná, Rio de Janeiro, Rio Grande do Norte e Rondônia prestem informações detalhadas sobre os valores e verbas pagas a magistrados da ativa, aposentados e pensionistas nos meses de abril, maio, junho e julho deste ano, com a discriminação das verbas remuneratórias e indenizatórias. Também deverão encaminhar cópias das folhas de pagamento referentes a esse período. Nas 3 ações, os ministros citaram uma notícia divulgada pela imprensa nesta segunda-feira, segundo a qual alguns tribunais teriam autorizado pagamentos remuneratórios e indenizatórios em desacordo com os parâmetros definidos pelo Supremo. Diante dessas informações, a Corte determinou a adoção imediata de providências para verificar eventual descumprimento da própria decisão.
7: E-mail sem assinatura e sem testemunhas não pode ser reconhecido como testamento particular.
6: Essa conclusão é do STJ. Fátima Uchoa.
9: Um homem pediu a abertura, o registro e o cumprimento de suposto testamento contido em mensagem eletrônica programada para ser enviada 2 dias após a morte da remetente, que havia tirado a própria vida. No texto, ela manifestava o desejo de destinar aplicações financeiras a ele, amigo próximo, e parte dos recursos à entidade de caridade. A Justiça de São Paulo extinguiu o processo sem resolução do mérito. A terceira turma do STJ manteve essa decisão, considerando que, embora seja possível flexibilizar algumas formalidades dos testamentos particulares para preservar a vontade do testador, isso não é possível sem assinatura ou outro meio seguro que confirme a autoria e validade do documento.

0: O relator foi o ministro Moura Ribeiro.
1: Defesa eleitoral impõe limites a agentes públicos.
2: As regras começam a valer faltando 3 meses para as eleições 2026. Mariana Fabri.
3: Entraram em vigor no último sábado, 4 de julho, as principais restrições destinadas a agentes públicos no chamado defesa eleitoral. As regras para a administração pública buscam assegurar a igualdade de oportunidades entre as candidaturas. Está proibido nomear, contratar, dispensar sem justa causa ou transferir servidores públicos, transferir voluntariamente recursos da União aos estados e dos estados aos municípios, fazer publicidade institucional e pronunciamentos em rede de rádio e TV, contratar shows para inauguração de obras e nem comparecer a essas inaugurações. Canais oficiais também precisam omitir nomes, imagens ou slogans de autoridades que estejam em campanha eleitoral. As regras completas estão em tse.jus.br.
1: Legislação e jurisprudência trabalhista buscam combater a discriminação contra trabalhadores que sofrem com o alcoolismo. Além de comprometer o desempenho profissional, a saúde física e mental, a doença pode resultar em dispensa discriminatória.
2: Embora a dependência possa evoluir de forma silenciosa, ela causa a diminuição da produtividade, faltas repetidas sem justificativas, violência como assédio moral e agressões e aposentadoria precoce.
1: Quando a empresa tem conhecimento da condição, a demissão pode ser considerada discriminatória, de acordo com a súmula 443 do Tribunal Superior do Trabalho.
2: Só em 2025, dos mais de 522 mil processos julgados no TST, 3.641 foram sobre esta situação.
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1: A você, uma boa noite.
2: E até amanhã.
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1: Eu sou Paula Groba.
2: E eu sou Ricardo Nakaoka.
1: E estes são os destaques de hoje do Jornal do Senado, que começa agora.
2: Plenário analisa pena maior para violência sexual digital contra crianças.
1: Violência contra jornalistas nas eleições preocupa especialistas.
2: Prorrogadas MPs que tratam da taxa das luzinhas e de subsídios aos combustíveis.
1: Boa noite.
2: Boa noite.
1: Garantir mais recursos para ações voltadas à infância e à adolescência pode passar a ser uma prioridade no orçamento público.
2: A Comissão de Direitos Humanos do Senado aprovou um projeto que inclui políticas para crianças e adolescentes entre os investimentos obrigatórios das emendas de bancada estadual. Os detalhes com o repórter Rodrigo Rezende.
3: As emendas de bancadas estaduais são recursos do orçamento direcionados coletivamente por deputados e senadores de um mesmo estado para áreas consideradas prioritárias. A lei já prevê uma lista de setores preferenciais e um projeto da senadora Damaris Alves, do Republicanos do Distrito Federal, aprovado na Comissão de Direitos Humanos, inclui políticas públicas para crianças e adolescentes entre as urgências. O relator, senador Eduardo Girão, do Novo do Ceará, foi favorável ao projeto. Ele teve seu relatório lido na CDH pelo senador astronauta Marcos Pontes, do PL de São Paulo.
4: Ao prever expressamente as políticas públicas direcionadas a crianças e adolescentes nas ações prioritárias das emendas de bancada estadual, a proposição corrige lacuna significativa e assegura a alocação de recursos indispensáveis à promoção da dignidade e desenvolvimento pleno desse grupo vulnerável.
3: O projeto segue para análise da Comissão de Assuntos Econômicos.
1: A proteção de direitos humanos de crianças e adolescentes também foi tema de um debate na comissão.
2: Os convidados discutiram medidas para aprimorar as políticas públicas voltadas à infância e à juventude. Repórter César Mendes.
5: No debate da Comissão de Direitos Humanos, Juliana de Souza Nunes, do Instituto Mãos Solidárias, que atua no Distrito Federal, contou um pouco da sua própria história de vítima de violência.
6: Eu fui abusada pelo meu padrasto. O delegado, ele me olhou e falou o seguinte para mim: você sabe que seu padrasto, ele pode sair. Sabe o que eu senti naquele momento? Que não tinha proteção.
5: A senadora Damaris Alves, do Republicanos do Distrito Federal, revelou ter sido ela também vítima de violência infantil.
7: A violência que sofremos na infância, ela não nos define, são as nossas escolhas. Eu também sou sobrevivente da violência.
5: Para a juíza Cati do Prado, o maior desafio do Brasil na proteção de crianças e adolescentes é transformar o sistema normativo em direitos efetivamente vividos. Renato Godoy, do Instituto Alana, defendeu a aprovação do projeto da deputada Laura Carneiro, do PSD do Rio de Janeiro, que assegura o direito das crianças à natureza, em análise na Comissão de Meio Ambiente.
1: E o Senado pode dar um novo passo no combate à violência sexual contra crianças e adolescentes na internet. Os senadores analisam nesta terça-feira um projeto que endurece as penas para esses crimes, inclusive quando há uso de inteligência artificial, e cria novos instrumentos para acelerar as investigações.
2: Outro projeto em análise no plenário nesta semana amplia a divulgação do Ligue 180, canal de atendimento e denúncia de casos de violência contra a mulher. A reportagem é de Pedro Pincer.
8: O Senado pode votar esta semana uma proposta que prevê punições mais duras para a violência sexual digital contra crianças e adolescentes, inclusive nos casos em que é utilizada a inteligência artificial. A pena atual para quem adquire, possui ou armazena material com violência sexual é de 1 a 4 anos de reclusão e multa. O projeto aumenta essa punição para 3 a 6 anos de reclusão e multa. A senadora Damaris Alves, do Republicanos do Distrito Federal, deu mais detalhes.
7: Nós vamos dar com esse projeto poder aos policiais de retirar imediatamente essa live do ar. Nós vamos dar poder com esse projeto que o agente policial, o delegado, imediatamente haja na hora de identificar uma imagem no mundo online de abuso de violência sexual contra criança e adolescente.
8: Também pode ser votada a proposta que estabelece diretrizes para as atividades de inteligência no Brasil, definindo conceitos conceitos, funções e procedimentos para obtenção, análise e disseminação de informações. Outros itens na pauta da semana tratam da transferência automática do valor da pensão alimentícia diretamente para a conta do beneficiário ou do seu representante legal, da obrigatoriedade da divulgação do serviço telefônico de denúncias de violência contra a mulher, o Ligue 180, e de um acordo de coprodução cinematográfica entre Brasil e China.
1: E o presidente do Senado, Davi Alcolumbre, prorrogou por mais 60 dias a validade de duas medidas provisórias editadas pelo governo federal. Uma delas acaba com o imposto de importação sobre compras internacionais de até 50 dólares, conhecido como taxa das blusinhas.
2: A outra concede subvenções a produtores e importadores de combustíveis derivados de petróleo. Com a prorrogação, o Congresso terá até o fim de setembro para votar as duas propostas.
1: A segurança dos jornalistas na cobertura das eleições gerais de 2026 foi debatida no Conselho de Comunicação Social do Congresso.
2: A audiência destacou as medidas de proteção desses profissionais. Repórter Patrícia Oliveira.
9: Os participantes enfatizaram o ambiente hostil que marca a atuação da imprensa nesse período dentro e fora das redes sociais. Entre 2010 e 2022, ao menos 35 jornalistas foram assassinados no Brasil. O repórter Pedro Rafael Vilela destacou que nas coberturas eleitorais, muitas ameaças partem dos próprios políticos e assessores.
10: É retirar assuntos da agenda pública por meio da intimidação, por isso que a violência contra jornalistas tem essa dimensão política, né? Ela busca restringir a circulação de informações de interesse coletivo.
9: Daniele Reis, do Observatório da Violência contra Jornalistas, detalhou o protocolo de recebimento de denúncias e investigação dos crimes.
11: Ele institui procedimentos de preservação de prova, inclusive as provas digitais, de escuta adequada, de sigilo das fontes, com vistas à redução da impunidade.
9: Para registrar violações à liberdade de imprensa, as denúncias podem ser enviadas diretamente pelos canais oficiais do Ministério da Justiça e Segurança Pública.
1: O senador Eduardo Girão, do Novo do Ceará, defendeu a revisão da legislação sobre as bets e medidas mais rígidas para conter a expansão das apostas. Segundo ele, o crescimento do setor tem provocado graves impactos sociais e econômicos e a proibição da atividade seria a forma mais eficaz de proteger a população.
2: Os impactos das apostas esportivas no Brasil foram debatidos em audiência pública conjunta das Comissões de Direitos Humanos e de Assuntos Sociais. De acordo com o parlamentar, o encontro reuniu representantes do governo, especialistas e entidades da sociedade civil para discutir medidas de enfrentamento aos prejuízos causados pelas bets.
12: Infelizmente, falta de aviso não foi. Nós votamos contra, fomos minoria, mas temos que consertar. O Senado tem que consertar isso, no meu modo de entender, proibindo a jogatina, qualquer que seja, no nosso território nacional.
1: Já o senador Romário, do PL do Rio de Janeiro, defendeu por videoconferência a aprovação da PEC, que acaba com a escala de trabalho 6-1.
2: O parlamentar, que acompanha a Copa do Mundo nos Estados Unidos, disse que não se licenciou do mandato para poder votar a favor da proposta, caso ela entre na pauta do plenário do Senado.
1: Todos os anos, milhares de peregrinos percorrem a pé ou de bicicleta o caminho da fé em direção ao Santuário de Aparecida. Agora, esse percurso passa a ter reconhecimento oficial como roteiro turístico.
2: A lei sancionada pelo governo e de autoria do senador astronauta Marcos Pontes fortalece o turismo religioso, cultural e rural em mais de 70 cidades de Minas Gerais e São Paulo. Os detalhes com o repórter Henrique Nascimento.
13: O Caminho da Fé agora é reconhecido oficialmente como roteiro turístico. A rota reúne mais de 70 cidades de Minas Gerais e de São Paulo e tem como destino o Santuário Nacional de Nossa Senhora Aparecida, em Aparecida, no interior paulista. A lei teve origem em projeto do senador astronauta Marcos Pontes, do PL de São Paulo. Para ele, o reconhecimento pode atrair investimentos e melhorar a estrutura para os peregrinos.
14: Isso vai atrair investimentos para essas cidades, mais negócios, mais possibilidades possibilidades de desenvolvimento. Nós vemos na Europa o caminho de Compostela e por que não a gente ter todo esse desenvolvimento no nosso país também.
13: O ramal principal começa em Águas da Prata, passa por cidades mineiras e paulistas e segue até Aparecida. Segundo a Polícia Rodoviária Federal, cerca de 39 mil romeiros passaram pela rodovia Presidente Dutra em 2025, no feriado de Nossa Senhora Aparecida.
2: Edição de Paula Groba e trabalhos técnicos de João Lira. O Jornal do Senado fica por aqui. Acompanhe agora as notícias da Câmara dos Deputados. Boa noite.
1: Boa noite e até amanhã.
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16: Avança a proposta sobre a adaptação de moradias às pessoas com deficiência.
17: A comissão aprova a prioridade para cidades atingidas por eventos climáticos.
16: Deputados analisam criação de Força Nacional para o combate a desastres.
18: Boa noite. Projeto que institui agrupamento especial de bombeiros para combater catástrofes avança na Câmara. A repórter Maria Neves tem as informações.
19: A Comissão de Segurança Pública da Câmara aprovou o projeto do deputado Lúcio Moschini, de Rondônia, que institui uma Força Nacional Integrada de Combate a Emergências. Essa força será composta por bombeiros militares estaduais que deverão receber treinamento especializado para enfrentar qualquer tipo de desastre. Pelo texto aprovado, a Mobilização Nacional de Resposta Integrada em Desastres funcionará em regime de cooperação entre a União e os Estados. Assim como ocorre atualmente com a Força Nacional de Segurança Pública, a Unidade Especial de Bombeiros deverá ser acionada pelo governador do Estado atingido pela catástrofe. A atuação do grupo também poderá ser solicitada por um ministro de Estado. Como explica Lúcio Moschini, o objetivo da proposta é equipar o país com um grupo de socorro treinado e com comando centralizado, capaz de dar respostas rápidas em casos de emergências.
20: Essa instituição, ela tem que ter CNPJ, ela tem que ter estrutura organizacional, ela tem que ter treinamento, tem que ter comandante e não precisa de fazer nenhum concurso. Basta que os estados se habilitem para fazer parte dessa Força Nacional, envie seus membros, esses membros serão treinados dentro de uma instituição totalmente regulamentada, com hierarquia, e quando sim houver a necessidade, essa Força Nacional será acionada, vai tomar as providências necessárias de acordo com o desastre.
19: Ainda de acordo com o projeto aprovado, a gestão e o treinamento do grupo serão compartilhados entre os Ministérios da Integração, do Meio Ambiente e da Justiça e Segurança Pública. O financiamento virá de recursos do Fundo Nacional de Segurança Pública, do orçamento do PrevFogo, que é o Centro Nacional de Prevenção e Combate aos Incêndios Florestais, e do Sistema Nacional de Defesa Civil. Na Comissão de Segurança Pública, o relator, deputado delegado Bruno Lima, de São Paulo, promoveu pequenas mudanças no texto. Dentre elas, alterou o nome do Grupamento Especial de Bombeiros. O texto inicial previa Brigada de Mobilização Nacional. Foi o relator que propôs renomear o grupo para Mobilização Nacional de Resposta Integrada em Desastres. Segundo o delegado Bruno Lima, a alteração visa adequar a iniciativa à realidade federativa e ao Sistema Nacional de Proteção e Defesa Civil. O projeto ainda passará pela análise de 4 comissões da Câmara. Se aprovado, terá de passar também pelo Senado antes de virar lei. Da Rádio Câmara de Brasília, Maria Neves.
15: Meio Ambiente.
16: Comissão aprova a proposta que prioriza municípios atingidos por desastre climático em emendas de bancadas. Vamos saber mais sobre a matéria com a repórter Júlia Lopes.
0: A Comissão de Integração Nacional e Desenvolvimento Regional da Câmara dos Deputados aprovou o projeto de lei complementar que determina prioridade nas emendas de bancada estadual ao orçamento federal para os municípios atingidos por calamidades climáticas reconhecidas pela Defesa Civil Estadual nos últimos 5 anos. As emendas de bancada são destinadas a projetos estruturantes nos estados e no Distrito Federal. Pelo texto aprovado, os recursos poderão ser direcionados a obras de infraestrutura mais resilientes, com uso de tecnologias inovadoras, sistemas eficientes de drenagem, materiais mais duráveis e soluções de energia limpa, reduzindo os impactos de eventos climáticos extremos. O relator do projeto, o deputado Gabriel Nunes, do PSD da Bahia, destacou a importância da correta distribuição desses recursos para fortalecer os municípios mais vulneráveis.
21: Os municípios afetados com problemas climáticos têm diversos problemas para enfrentar. E, naturalmente, a celeridade dos recursos faz com que os prefeitos possam planejar, né, a reconstrução do seu município, possa fazer com que os recursos cheguem na ponta.
0: A proposta também ressalta que infraestruturas adaptadas às novas realidades climáticas ajudam a proteger vidas e patrimônios, além de atrair investimentos, gerar empregos e fortalecer o desenvolvimento local. Em janeiro deste ano, o Ministério da Integração e do Desenvolvimento Regional reconheceu a situação de emergência em 137 cidades afetadas por desastres, como estiagem, seca, vendavais, granizo, inundações e incêndios florestais. O Ministério lembra que municípios com reconhecimento federal de emergência ou calamidade pública podem solicitar recursos para ações de defesa civil por meio do Sistema Integrado de Informações sobre Desastres. A proposta altera a Lei Complementar 210 de 2024, que trata da apresentação e execução das emendas ao orçamento, e agora segue para análise na Comissão de Finanças e Tributação. Da Rádio Câmara de Brasília, Júlia Lopes.
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15: Ciência e Tecnologia.
18: Helder Salomão, do PT do Espírito Santo, manifesta apoio ao projeto que proíbe as apostas esportivas online, conhecidas como bets. O parlamentar alega que esse tipo de jogo provoca endividamento, dependência psicológica e problemas de saúde mental.
16: Na avaliação de Helder Salomão, a regulamentação das plataformas digitais é um passo importante para combater práticas que prejudicam as famílias brasileiras. Para ele, a regulação das redes sociais não restringe a liberdade de expressão, mas coíbe o cometimento de crimes digitais.
18: Sargento Faur, do PL do Paraná, também critica as apostas online e ressalta que votou contra a proposta que regulamentou o setor. Segundo o parlamentar, as bets provocam o endividamento e prejuízos financeiros para muitas famílias brasileiras.
16: Sargento Faur alerta ainda para os riscos do jogo compulsivo. O deputado orienta pessoas com sinais de dependência a buscar ajuda profissional.
15: Educação.
18: Ranieri Paulino, do Republicanos, defende a criação da Universidade Federal do Brejo, com sede em Guarabira, na Paraíba. Segundo ele, a instituição atenderia uma demanda histórica da região e pode ampliar o acesso ao ensino superior público, além de impulsionar o desenvolvimento local.
16: Ranieri Paulino propõe ainda que o Hospital Regional Antônio Paulino Filho funcione como hospital-escola. Ele argumenta que a iniciativa contribui para qualificar o atendimento no SUS e ampliar a oferta de médicos e enfermeiros no interior da Paraíba.
15: Habitação.
18: Comissão da Câmara aprova a proposta que prioriza a adaptação de moradias para pessoas com deficiência em programas habitacionais. A repórter Sofia Peçanha tem mais informações sobre a iniciativa.
3: A Comissão de Defesa dos Direitos das Pessoas com Deficiência aprovou o projeto que sugere moradias extras para pessoas com deficiência em caso de alta demanda em programas habitacionais. A proposta altera o Estatuto da Pessoa com Deficiência, que anteriormente priorizava a pessoa com deficiência ou seu responsável na aquisição de imóvel para moradia própria, sendo reservados no mínimo 3% das unidades habitacionais. O autor do projeto, o deputado Fausto Júnior, do União do Amazonas, entende que não se trata apenas do direito à moradia, mas sim do direito à moradia digna, ou seja, um lar que seja seguro, saudável, habitável e acessível em todos os aspectos. O projeto sugere que a alteração não modifica o percentual mínimo de 3% estabelecido por lei, já que cada programa habitacional apresenta demandas específicas. O texto alerta que o aumento desse percentual poderia gerar custos desnecessários aos entes federativos, sem garantir que todas as necessidades fossem efetivamente atendidas. Dessa forma, a medida propõe que, caso haja demanda superior ao mínimo estabelecido, o responsável pelo programa habitacional promova as adaptações necessárias em unidades já construídas ou em construção, garantindo assim que todas as pessoas com deficiência interessadas sejam atendidas. O deputado Duarte Júnior, do Maranhão, relator na comissão, reforçou que, em relação a edificações multifamiliares, o estatuto já prevê que a pessoa com deficiência e seu responsável tenham acessibilidade garantida nas áreas de uso comum e nas unidades habitacionais.
4: Garantir que essas construções sejam acessíveis. Mais recentemente, a gente aprovou algumas alterações no programa Minha Casa Minha Vida e um ponto que foi inserido foi exatamente esse, para que tivesse a certeza inequívoca de que essas construções fossem acessíveis e as pessoas com deficiência, no caso das moradias verticais, nos prédios, pudessem ter ali os primeiros andares, os térreos, priorização das pessoas com deficiência.
3: O direito à moradia é um direito social assegurado pela Constituição Federal e pela Declaração Universal dos Direitos Humanos da ONU, que abrange diversos fatores, como habitabilidade, acessibilidade, localização adequada, infraestrutura, dentre outros. Agora, o projeto que sugere moradias extras para pessoas com deficiência em caso de alta demanda em programas habitacionais segue para a Comissão de Constituição e Justiça. Da Rádio Câmara de Brasília, Sofia Peçanha.
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15: Votação.
1: Fernanda Melchiona, do PSOL do Rio Grande do Sul, critica parte da oposição por obstruir a votação do projeto que tipifica o crime de misoginia. A deputada considera que a medida é um instrumento de combate à violência e ao discurso de ódio contra as mulheres.
18: Fernanda Melchiona também cobra o avanço de outras pautas em tramitação no Congresso, como a instalação da CPMI sobre o Banco Master e a votação do projeto que prevê a redução da escala de trabalho. Para ela, essas propostas respondem a demandas relevantes da sociedade.
1: Ismael, do PL de Santa Catarina, manifesta preocupação com a proposta que cria o crime de misoginia. Na avaliação do deputado, a redação da proposta pode gerar interpretações amplas e afetar direitos como a liberdade de expressão religiosa, de consciência e de ensino.
18: Ismael defende, então, o fortalecimento das políticas de prevenção e enfrentamento à violência contra as mulheres, com ampliação da rede de acolhimento, capacitação de agentes públicos, produção de dados, apoio às vítimas e campanhas de conscientização.
1: Carla Dixon, do PL do Rio Grande do Norte, defende projeto que cria o auxílio financeiro mensal para mães atípicas. Na explicação da deputada, a medida oferece apoio financeiro às mães que deixam o trabalho para cuidar de filhos que exigem acompanhamento permanente.
18: Carla Dixon acrescenta que o benefício seria concedido independentemente do benefício de prestação continuada, o BPC. Para ela, a medida reconhece as dificuldades enfrentadas pelas famílias atípicas e amplia a rede de proteção a essas mães.
15: Transportes.
5: Carros com mais de 5 anos de fabricação poderão ser obrigados a passar por vistoria periódica. O repórter José Carlos Oliveira tem detalhes da proposta.
6: A Câmara dos Deputados analisa o projeto de lei que estabelece a vistoria veicular periódica para carros com mais de 5 anos de fabricação. Atualmente, essa vistoria é exigida apenas em ocasiões específicas, como durante a venda do veículo. A proposta consolida no Código de Trânsito Brasileiro várias regras que hoje estão dispersas em resoluções do CONTRAN, o Conselho Nacional de Trânsito. A vistoria passaria a integrar a verificação de itens de segurança com o controle de emissão de poluentes e ruídos. Também seria exigida em casos de recuperação de veículo roubado e suspeita de clonagem. A condução de veículos sem vistoria obrigatória ou com laudo de reprovação se tornaria infração grave na carteira de habilitação com multa de R$ 195,00 e retenção do carro até a regularização. A proposta é do deputado Fausto Pinato, que rebate algumas críticas que o texto recebeu nas redes sociais.
7: Quando eu propus esse projeto, a intenção nunca foi onerar o cidadão mais pobre, ou mais simples. O problema é que eu mexi numa ferida sem querer, né? Ter um comércio de autopeça de carros mais velhos, nisso, e mexeu em pessoas realmente que estão ligadas ao crime organizado, principalmente na questão de autopeça e roubo de veículos. Então eu queria dizer ao cidadão, aquele cidadão mais pobre não onera nada.
6: A proposta de vistoria periódica para veículos com mais de 5 anos de fabricação foi aprovada na Comissão de Viação e Transporte, com ajustes feitos pelo relator deputado Cezinha de Madureira, do PSD de São Paulo. O texto está em análise agora na Comissão de Constituição e Justiça. Da Rádio Câmara de Brasília, José Carlos Oliveira.
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10: Justiça.
18: Projeto de Paulo Soares, do Podemos de São Paulo, endurece o combate à corrupção sistêmica. A proposta, segundo ele, prevê a responsabilização de agentes públicos e de pessoas envolvidas em esquemas de corrupção, com penas que podem chegar a 20 anos de prisão.
5: O parlamentar afirma que a iniciativa fortalece os mecanismos de transparência e fiscalização no poder público. Paulo Soares também defende a apuração de denúncias de corrupção e diz que pretende atuar no Congresso em defesa do combate aos desvios de recursos públicos.
18: Chico Alencar, do PSOL do Rio de Janeiro, sugere o endurecimento das regras sobre a guarda de dinheiro em espécie por agentes públicos. O deputado sustenta que valores elevados encontrados em operações policiais levantam suspeitas sobre a origem dos recursos.
5: Para Chico Alencar, a manutenção de grandes quantias de dinheiro em espécie, principalmente em períodos eleitorais, compromete a transparência da administração pública. Ele considera que a medida fortalece o combate à corrupção e aumenta a transparência na atuação de agentes públicos.
18: O Tony de Paula, do PSD do Rio de Janeiro, defende as investigações sobre supostos recursos do Banco Master destinados ao financiamento de um filme sobre Jair Bolsonaro. Ele diz que é necessário esclarecer a origem, a destinação e a aplicação dos valores envolvidos.
5: O Tony de Paula reforça que as investigações devem alcançar todos os agentes políticos, independentemente de posicionamento ideológico. Ele também manifesta confiança na condução do caso pelo ministro André Mendonça e defende a transparência na apuração dos fatos.
10: Segurança Pública.
18: Messias Donato, do União do Espírito Santo, defende o enquadramento das facções criminosas, como o PCC e o Comando Vermelho, como organizações terroristas, frente à decisão do governo estadunidense de sancionar cidadãos e empresas brasileiras ligadas a esses grupos.
5: Na opinião de Messias Donato, a medida é urgente para sufocar os negócios ilícitos dessas organizações no país. O congressista critica ainda a relutância do governo brasileiro em classificar como terrorismo as táticas de pânico e de submissão que esses grupos impõem à sociedade.
18: Termina agora o Jornal Câmara dos Deputados, produzido pela Rádio Câmara, com trabalhos técnicos de Everson Urani e apresentação de Val Monteiro e Márcio Aquilissardi. Uma boa noite para você.
5: Você fica com as notícias do Tribunal de Contas da União. Boa noite.
9: Minuto do TCU.
11: O Tribunal de Contas da União avaliou o serviço digital de seguro-desemprego para trabalhadores formais. A auditoria identificou limitações no atendimento ao público, demora na análise de recursos e falhas de integração entre sistemas. O tribunal constatou que empregadores precisam inserir os mesmos dados no Empregador Web e no E-Social, duas plataformas do governo usadas para registrar informações trabalhistas. Essa duplicidade aumenta o risco de erros e pode dificultar o acesso de